0: É o Hits 80 no embalo da década explosiva da música. Olha, é o seguinte, hein? Vem aí o intervalo comercial, mas não desgrude não, hein? A gente volta rapidinho. Continue ligado com a gente.
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2: 9:17.
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0: Legal demais essa música, não é mesmo? Faz a gente viajar no tempo, viu? Bem, por aqui nós vamos encerrar mais um bloco do Hits 80, mas relaxa que já já estamos de volta. Segura aí. 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
2: 9:37.
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0: É você ligado no Hits 80. Uma pausa agora, mas segura aí que a gente volta já já com mais sucessos dos anos 80, combinado? 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
2: 9h54.
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2: É o Hits 80 começando mais um bloco. Vamos juntos curtir os grandes sucessos que marcaram época.

0: Não, não, não, não vá a lugar nenhum. Vamos combinar aqui, hein? Vamos fazer uma breve pausa para o intervalo comercial, mas continue ligado que a gente volta em instantes com mais música boa.
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2: 10:15.
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0: Olha, maravilha ter você aqui com a gente, viu? É o Hits 80 que continua recordando os grandes sucessos dos anos 80.

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0: É só música boa, uma atrás da outra. Vamos dar uma pequena pausa para o intervalo, mas já já tem mais.
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2: 10h33.
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0: É o Hits 80 de volta, recordando as balas da década marcante da música.

0: Bem, galera, a gente vai ficando por aqui, mas fique ligado que amanhã tem mais sucessos dos anos 80, com certeza. Agradecemos a todos que estiveram conosco durante todo o programa de hoje e a gente se fala novamente amanhã, beleza? Combinado? Então fique na paz e até amanhã. Tchau, tchau.
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2: 10h53.
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1: A trilha sonora perfeita da sua noite começa agora. É o Love Night no ar, trazendo lembranças, emoções e músicas eternas. Eu convido você para ficar conosco e curtir cada instante, relembrar momentos e fazer essa noite mais que especial. A gente começa com essa linda canção.
2: Bad English, When I See You Smile.

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1: Phil Collins, aqui no Love Night. Another Day in Paradise.

as mais românticas de todos os tempos, você ouve aqui. Mandy Moore, I'd Rather Lose.

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Five for Fighting Superman.

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Hooverphonic, Mad About You.

Em seu dial, Love Night, tocando as melhores canções do passado. Celine Dion, The Power of Love.

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Shania Twain, You're Still the One.

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1: Johnny Nash, Rock Me Baby.

0: É o Love Night com você. Vamos a um breve intervalo. Daqui a pouco a gente retorna para continuar embalando a sua noite. 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
2: 11:50.
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0: De volta com Love Night, conectando você às mais belas histórias de amor.
1: A linda canção de Kenny Rogers e Bee Gees no Love Night, You and I.

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Eric Clapton, Wonderful Tonight.

0: Thank you, Sue.
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2: Michael Jackson, I Just Can't Stop Loving You.

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1: Kenny Rogers e Barbra Streisand, Hop Where We Belong.

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0: Sade, Hang On To Your Love.

nosso abraço a você que está ligado na gente. Continue conosco. Lionel Richie, All Night Long.

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1: Guido Renzi, Tanto Cara.

0: É o Love Night em forma de canção, fazendo a sua noite muito mais gostosa. A gente faz uma pausa rapidinho agora, mas já já estaremos de volta com mais emoção em forma de música. 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Estamos novamente com o Love Night, porque a sua noite merece músicas que tocam o coração.
1: Betty Austin and James Ingram, Baby Come to Me.

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For Non Blondes, WhatsApp

0: Este é o Love Night na sua noite. É hora de uma pequena pausa, mas em instantes a gente retorna com mais canções inesquecíveis.
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2: 1:15.
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0: O Love Night retorna com mais sucessos românticos para acompanhar você nessa noite.
5: Kenny Rogers, She Believes in Me.

na sua noite, tocando em seu coração. Lynyrd Skynyrd, Simple Man.

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0: Laura Pausini, Incancellabile.

para sonhar e viajar no tempo. Glenn Frey, The One You Love.

Você está recordando grandes canções no Love Night. Daqui a pouquinho, o programa estará de volta, trazendo mais sucessos para embalar sua noite.

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1: Rock City no Love Night. It must have been love.

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1: Michael Bolton, When a Man Loves a Woman.

As mais românticas de todos os tempos, você ouve aqui. Foreigner, been waiting for a girl like you.

0: Você está curtindo Love Night. A gente faz agora um intervalo rapidinho, mas já já o Love Night volta com mais lembranças musicais. 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
2: 2:07. 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
0: Voltamos com Love Night, enchendo a sua noite de lembranças e momentos inesquecíveis.
4: Chicago, If You Leave Me Now.

As canções inesquecíveis você ouve aqui. Phil Collins, Every Day.

As luzes do Love Night vão se apagando devagar, mas o amor continua aceso. Amanhã estaremos de volta com mais músicas que marcaram histórias e eternizaram sentimentos. Até amanhã.

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1: Oi, pessoal, tudo em ordem? Começa aqui mais um episódio do WhatsApp. Que prazer tê-los conosco, compartilhando cada instante dessa conversa que cresce com a participação de vocês. Este é o momento de se inspirar, dar espaço para boas ideias e deixar sua mente fluir com leveza. Há sempre uma palavra que chega quando mais precisamos. E hoje, essa palavra é: acredite no seu interior. Indiferente do tamanho do obstáculo, o essencial é preservar a determinação para prosseguir. E com essa vibe, começamos o WhatsApp.
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0: música daquelas que fazem você se sentir nas nuvens acabou de tocar. No WhatsApp sempre temos espaço para essa boa vibração. A sequência não para. Vem aí mais sons para você desfrutar.
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0: nossa troca de ideias está só começando, mas em um instante retornaremos. Não desliga não, que ainda tem muita coisa boa vindo por aí no WhatsApp. Um momento breve de intervalo e já retomamos nossa companhia.
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3: 2:53.
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1: Retornamos com entusiasmo e o WhatsApp segue ao seu lado, pronto para recarregar as energias e continuar nessa atmosfera relaxante. Cada elemento aqui é meticulosamente planejado para tornar seu dia a dia mais suave e dinâmico, sempre trazendo novidades e temas relevantes para você. Fique pronto, porque o WhatsApp ainda tem muito mais para oferecer.
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0: Seguindo o embalo desse som vibrante, mantemos o ritmo. Aqui você encontra o ambiente certo para descontrair e deixar as horas fluírem tranquilas. A seguir, uma nova melodia para acompanhar o momento.
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0: programa WhatsApp vai fazer uma parada rápida neste momento. Momento de pausar, respirar fundo e se preparar para os próximos desafios. Permaneça conosco. Em breve estaremos de volta com mais conteúdo.
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0: Retornamos e o WhatsApp prossegue com toda a energia. Chegou a hora de elevar nossa energia e prosseguir determinados na programação. Nós estruturamos cada momento para suavizar sua rotina e encher sua vida de movimento. E certamente não pode faltar aquele toque sempre bem-vindo de descontração. Continue acompanhando, porque o WhatsApp ainda tem muitas novidades para você.
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0: Life segue sem parar, sempre com novidades para enriquecer seu repertório musical. Cada faixa que soa neste momento foi selecionada para deixar sua marca. E para continuar o fluxo, já vem mais uma, para não deixarmos a peteca cair.
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0: Essa faixa que acabou de tocar é perfeita para levantar o astral. Sempre cabe mais dessa energia positiva aqui no WhatsApp. Continuamos agora trazendo ainda mais músicas para seu entretenimento.
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0: acabou de passar um mix espetacular de músicas por aqui. O WhatsApp faz agora uma breve pausa. Uma pausa curta, só para diminuir a velocidade do nosso ritmo. Logo mais, continuamos com ainda mais novidades.
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1: Estamos de volta com o WhatsApp, prosseguindo nossa jornada sem perder a batida. Agora é tempo de seguir em frente com mais leveza e mobilidade no seu dia a dia. Todos os aspectos deste lugar são cuidadosamente planejados para que você fique conectado e alinhado. Chegou a hora de relaxar, aproveitar e deixar os pensamentos navegarem conosco. E tem muito mais conteúdo chegando no WhatsApp.
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0: batida animada, vamos manter a energia. Este é o espaço perfeito para relaxar e sentir o tempo passar suavemente. Próximo, um novo som que vai suavizar a atmosfera.
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0: WhatsApp vai fazer uma interrupção bem breve. Tempo justo para uma pausa energizante. Na volta, mais enxurrada de novidades te espera.
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0: De volta ao ar, seguimos com mais um episódio do WhatsApp. Mantenha-se conectado enquanto o ritmo flui suavemente. Até o término, muitas coisas boas estão por vir. E agora é momento de aproveitar a próxima música que vem logo após.
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0: movimenta. O WhatsApp continua a enriquecer a sua experiência musical com novidades. Todas as músicas tocadas agora são escolhidas para impactar seu instante. E já tem outra chegando para manter a energia lá em cima.
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0: Estamos concluindo mais uma edição do WhatsApp. Com essa faixa espetacular, encerramos nossa jornada por hoje. Foram instantes de pura leveza, ótimas conversas e aquele ambiente único que apenas este programa oferece. Com cada edição, aspiramos a reduzir as distâncias, trazendo mais companheirismo e energia para sua rotina diária. Você esteve conosco do início ao fim, participando dessa dinâmica de constante renovação. Estamos chegando ao fim por hoje, mas na próxima edição continuaremos com mais novidades para você. Agradeço a sua presença, seu apoio e por compartilhar cada momento comigo. Fico por aqui hoje, mandando um grande abraço e, como sempre, aquele tchau energético. Até nosso próximo encontro. Mantenha-se seguro.
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3: 5 e 8.
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7: Deus abençoe você e toda a sua família. Que alegria estar aqui com você, começando mais um programa Eu Seguirei. Eu tenho certeza de que Deus vai falar muito ao seu coração através deste programa. Olha, se você pode, eu já quero convidar você a pegar a sua Bíblia, porque hoje nós vamos meditar a palavra de Deus. A palavra de Deus é o nosso alimento, a palavra de Deus que é o nosso sustento. Eu tenho certeza que essa palavra vai mover seu coração. Olha, aqui você vai ouvir a palavra de Deus, aqui você vai poder cantar. São minutos que ficaremos juntos, onde você vai fazer uma experiência com Deus. Lembrando que tudo que você ouvir aqui, depois fica registrado no meu canal do YouTube, Frei Gilson / Som do Monte, no meu Instagram, no meu Facebook, todos com o mesmo nome, Frei Gilson / Som do Monte, para que você possa também compartilhar essa palavra com os seus amigos, tá bom? Então, vamos escutar a palavra de Deus.
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7: Você gostaria de ser amigo de Deus? Eu não sei se você tem amigos neste mundo, mas olha o que eu estou te falando. Você gostaria de ser amigo de Deus? O que eu preciso fazer para ser amigo de Deus? É sobre isso que a gente vai meditar. Gostaria que você ficasse até o final desse vídeo. Em nome do Pai, do Filho e do Espírito Santo. Amém. João capítulo 15, versículo de 12 a 17. Naquele tempo disse Jesus aos seus discípulos: este é o meu mandamento, amai-vos uns aos outros assim como eu vos amei. Ninguém tem maior amor do que aquele que dá a vida pelos amigos. Vós sois meus amigos, se fizerdes o que vos mando. Já não vos chamo servos, pois o servo não sabe o que faz o seu senhor. Eu chamo-vos amigos, porque vos dei a conhecer tudo o que ouvi de meu Pai. Não fostes vós que me escolhestes, mas fui eu que vos escolhi e vos designei para ides e para que produzais fruto e o vosso fruto permaneça. O que então perdides ao Pai em meu nome, e ele vô-lo concederá. Isto é o que eu vos ordeno, amai-vos uns aos outros. Palavra da salvação. Irmão, irmã, eu perguntei se você queria ser amigo de Deus, mas a palavra de Deus está dizendo que ele é teu amigo. Preste atenção. Ninguém tem maior amor do que aquele que dá a vida pelos amigos. Jesus deu a vida por você? Jesus deu a vida por nós? Sim. E, portanto, ele está me chamando de amigo. Ninguém tem maior amor do que aquele que dá a vida pelos amigos. Jesus é meu amigo. Da parte de Deus, ele é meu amigo. Da parte dele, ele nunca vai deixar de ser meu amigo. Da parte dele, ele nunca vai me trair. Ele nunca vai me deixar. Ele nunca vai me abandonar. Ele me ama com amor eterno. Ele foi capaz de dar a sua vida por mim. Da parte de Deus, não tem erro. Amizade certa. Mas e da nossa parte? E da nossa parte? Então o problema aqui não é em Deus, viu? Será que Deus vai aceitar ser meu amigo? Será que Deus vai querer minha amizade, mas eu sou tão falho, eu sou tão pecador? Não, esse não é o problema. Ele deu a vida pelos amigos, ele é meu amigo. Mas nessa amizade eu preciso fazer a minha parte. Toda amizade tem que ter a reciprocidade. Na amizade, os dois têm que fazer a sua parte. Então, preste atenção. Da parte de Deus, não haverá falha. Da parte de Deus, sempre será o nosso amigo. Ele não morreu numa cruz por nós para depois se arrepender do que fez. Não. Ele nunca se arrependeu. Se preciso fosse, ele daria mais vezes a sua vida. Não é preciso. Uma vez só foi suficiente. Vós sois meus amigos. Ninguém tem maior amor do que aquele que dá a vida pelos amigos. Clemente de Alexandria diz assim: ora, os pecadores são chamados inimigos de Deus. Inimigos, ou seja, dos mandamentos que não obedecem. Assim como aqueles que obedecem se tornam amigos. Interessante, porque Paulo vai usar a expressão inimigos de Deus para os pecadores. Então, o que é um pecador? Um pecador é aquele que não quer obedecer os mandamentos de Deus. E, portanto, o que é um pecador? Ele é inimigo de Deus. Nesse sentido, eu sou inimigo dos mandamentos. Eu não quero obedecer os mandamentos. Não quero. Não vou. Pecadores aqui no sentido daquele obstinado, daquele que não quer se arrepender, daquele que não reconhece o seu erro, daquele que não quer mudar de vida, daquele que quer continuar no seu pecado. Ou seja, eu amo o meu pecado, eu não amo os mandamentos de Deus. Portanto, este não é amigo de Deus. Deus é amigo dele, mas ele não é amigo de Deus, porque é inimigo dos seus mandamentos. Veja que Jesus está dizendo: vós sois meus amigos se fizerdes o que vos mando. Da minha parte, eu sou o teu amigo, mas da sua parte, você tem que amar o que eu amo, você tem que amar os meus mandamentos. Clemente de Alexandria continua: estes são assim chamados por sua comunhão, aqueles por seu distanciamento, que é escolhido livremente, pois não há inimizade nem pecado sem o inimigo e o pecador. Deu para entender? Como que serei amigo de Deus se sou inimigo dos seus mandamentos? Abra sua Bíblia em Tiago capítulo 2, versículo 23. Assim se cumpriu a escritura que diz: Abraão creu em Deus, e isto lhe foi dito em conta de justiça, e foi chamado amigo de Deus. Já pensou você ser chamado amigo de Deus? Frei Gilson, amigo de Deus. Abra sua Bíblia em Tiago capítulo 4, versículo 4. Adúlteros, não sabeis que o amor do mundo é abominado por Deus? Todo aquele que quer ser amigo do mundo constitui-se inimigo de Deus. Você está entendendo? Da parte de Deus, ele é teu amigo. Ele deu a vida dele por você. Mas da minha parte, não dá para ser amigo do mundo e amigo de Deus ao mesmo tempo. Todo aquele que quer ser amigo do mundo constitui-se inimigo de Deus. Quero ser amigo de Deus. Quero ser amigo de Deus. Pai, Filho, Espírito Santo. Amém.
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7: Resposta a essa palavra, eu quero convidar você agora a cantar comigo.
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1: O programa de hoje está bom demais e eu quero lembrar você, se você quiser ouvir mais pregações, mais meditação da palavra, basta você me acompanhar no meu canal do YouTube, Frei Gilson / Som do Monte, no meu Instagram, no meu Facebook, no meu TikTok, e lá você vai encontrar muito mais palavra de Deus para você.
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1: Nós vamos terminar este programa rezando. Eu quero clamar agora por você, quero clamar pela sua família. Senhor Deus, libera agora o teu Espírito Santo sobre cada pessoa que acompanha este programa. Vem, Espírito Santo, enche todos os que estão acompanhando este programa agora. Libera, Senhor, para esta pessoa o que ela mais precisa, para o corpo e para a alma. Libera, Senhor, curas e libertações em nome de Jesus para esta pessoa que assiste, que acompanha, que escuta e para toda a sua família. Eu clamo a tua poderosa bênção. Visita agora com bênção de proteção. A bênção que só o Senhor pode dar. Abençoe-vos o Deus Todo-Poderoso, Pai e Filho e Espírito Santo. Amém.
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0: Olá, meu amigo, olá, minha amiga ouvinte, eu sou o Padre Ezequiel, esse é o momento de despertar para o amor. Eu queria falar hoje sobre liderança. Você se considera um líder? Você é uma pessoa que lidera, sim ou não? Algumas características da liderança são as seguintes. Uma delas é o poder de decisão rápido e firme que o líder tem. Você sabe que muitas pessoas são indecisas. Indecisas em coisas pequenas, básicas, do dia a dia. Por exemplo, mães, pais, enfim, situações que são demoradas para tomar a decisão. O líder, normalmente, ele tem decisões mais rápidas e ele tem decisões firmes. O líder não só trabalha com um objetivo definido, como também ele já, na mente dele, ele tem um plano definido para atingi-lo. Uma outra característica é a autoconfiança. A autoconfiança é muito importante para quem quer liderar. O principal motivo para a indecisão é a falta de confiança. Uma pessoa indecisa, ela é insegura. Por isso, aqui não é só pensar nos outros, no líder da empresa, mas você, na tua casa. Você demora muito para decidir as coisas e o problema está aí e a decisão precisaria ser tomada e você não toma essa decisão. Então veja que ali pode haver insegurança. Todo líder se destaca por ter autoconfiança, iniciativa, segurança. Também a liderança dispõe de imaginação, entusiasmo. O líder é quem entusiasma os outros. Tem autocontrole e também tem uma personalidade agradável. Tem capacidade de concentração, tem capacidade de tolerância. Por isso, quando você pensa em você mesmo, em você mesma, pense se você tem essas características. Uma outra coisa é que também o líder, ele tem a capacidade de convencer as pessoas para que elas assumam responsabilidades conjuntas para chegar a um objetivo. Isso se aplica na empresa, no futebol, enfim, na igreja, na política, se aplica em todo lugar. O líder, ele tem capacidade de convencimento, não porque ele tem lábia só. Não, porque ele transmite uma confiança e as pessoas se agregam ao redor dele para atingir o objetivo. A partir disso, pense se você tem características de liderança ou não. Deus Pai de amor e de bondade, fonte da bênção, dignai-vos abençoar os vossos filhos e filhas. Abençoai com vosso amor a sua família, as suas casas, o seu trabalho. Abençoai as crianças, abençoai os jovens, abençoai os idosos e doentes. Abençoai a todos com a vossa graça, com o vosso amor. Sustentai-os para que vivam em abundância. Em nome do Pai, do Filho, do Espírito Santo. Amém.
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0: horas são a mesma mãe de Deus.
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2: Olá, uma excelente sexta-feira para você.
3: Já está no ar a edição do Jornal Rádio Fatos de número 4.791.
2: Hoje é 8 de maio e faltam 240 dias para terminar o ano de 2026.
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2: Lula se reúne com o presidente Donald Trump.
3: Presidente norte-americano diz que Lula é muito dinâmico, elogia a reunião e fala que novos encontros ocorrerão.
2: Por aqui nas pesquisas, Flávio vence Lula em segundo turno em São Paulo.
3: Mendonça diz que relação de Ciro Nogueira e Vorcaro extrapola amizade.
2: Polícia Federal mirou o senador Ciro Nogueira, ex-chefe da Casa Civil de Jair Bolsonaro.
3: Ex-governador do Acre é condenado por organização criminosa e fraudes.
2: Polícia Federal cumpre mandados na Paraíba contra suspeita de fraude em licitações.
3: Anvisa determina recolhimento de produtos da marca IP.
2: Investimento chinês no Brasil chegou a 6 bilhões.
3: E você ainda confere as informações esportivas com Tony Silva.
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2: Lula está nos Estados Unidos e se reuniu com o presidente norte-americano nesta quinta-feira.
3: E Donald Trump elogiou a reunião que teve com o presidente Lula na Casa Branca e afirmou que o encontro foi muito bom.
2: Em publicação nas redes sociais, Trump chamou Lula de muito dinâmico e disse que os dois discutiram principalmente tarifas comerciais e segurança.
3: Segundo o presidente norte-americano, representantes dos dois governos irão se reunir nos próximos meses para discutir pontos considerados estratégicos da relação entre Brasil e Estados Unidos. Entre os temas debatidos estão comércio exterior, minerais críticos, combate ao crime organizado e cooperação internacional.
2: O encontro entre Lula e Trump ocorreu após meses de tensão diplomática entre os dois países. A relação ficou abalada depois que os Estados Unidos anunciaram tarifas sobre produtos brasileiros e fizeram críticas à política comercial do Brasil.
3: Apesar das divergências ideológicas entre os dois líderes, o governo brasileiro classificou a reunião como positiva. Lula afirmou que pretende manter diálogo com os Estados Unidos sem abrir mão da soberania brasileira em temas econômicos e de segurança.
2: Sobre o encontro, ele sofreu atraso de mais de uma hora. Primeiro, houve uma reunião reservada a portas fechadas. Depois, os líderes seguiram para o almoço antes do pronunciamento à imprensa.
3: A recepção começou com uma salada de coração de alface romana. O prato foi acompanhado de jícama, tubérculo crocante, gomos de laranja e abacate, finalizado com molho cítrico.
2: O item principal do menu foi filé bovino grelhado. O acompanhamento incluiu purê de feijão preto e mini pimentões doces. Também foi servido reliche de rabanete com abacaxi. Bem, se lá nos Estados Unidos os pratos para Lula estavam bons, aqui as pesquisas não estão muito do seu grado, viu?
3: É verdade, Douglas. Um levantamento da Futura Apex, divulgado nesta quinta-feira, mostra que o senador Flávio Bolsonaro, do PL, venceria o presidente Lula em um eventual segundo turno entre os eleitores do estado de São Paulo. Flávio Bolsonaro aparece com 46,7% das intenções de voto contra 39,4% de Lula.
2: A pesquisa ouviu 1.200 eleitores paulistas entre os dias 27 e 29 de abril de 2026. A margem de erro é de 2,8 pontos percentuais e o nível de confiança é de 95%.
3: O levantamento também simulou outros cenários de segundo turno. Contra os governadores Ronaldo Caiado e Romeu Zema, Lula aparece em empate técnico dentro da margem de erro da pesquisa.
2: Ronaldo Caiado teria 41,1% e Lula 38,6%. Já com Zema, o ex-governador mineiro tem 42% e Lula 39%.
3: Outro dado divulgado pela Futura Apex mostra que Lula tem rejeição de 53,1% entre os eleitores de São Paulo. Já Flávio Bolsonaro registra rejeição de 43,4% no estado.
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3: Mendonça diz que relação de Ciro Nogueira a Ivor Caro extrapola a amizade. Confira aí.
6: O ministro André Mendonça, do Supremo Tribunal Federal, se pronunciou nesta quinta-feira sobre a proposta de delação do banqueiro Daniel Ivor Caro. Em nota, Mendonça afirmou que a colaboração premiada só produz efeitos quando é séria e efetiva. O posicionamento ocorre após veículos de imprensa noticiarem que o ministro teria sinalizado aos advogados do banqueiro Daniel Ivor Caro, dono do Banco Master, uma insatisfação com os termos da proposta de acordo entregue na quarta-feira à Procuradoria-Geral da República e à Polícia Federal. No entanto, na mesma nota, o ministro esclareceu não ter tido acesso ao conteúdo do material apresentado pela defesa. André Mendonça destacou que a colaboração premiada é um direito do investigado, mas só tem validade jurídica quando traz contribuições reais ao avanço das apurações. Ele também garantiu que o caso Master segue sendo investigado com o mesmo rigor. Ivor Caro está detido na sede da Polícia Federal em Brasília desde o início de março, quando foi preso pela terceira vez no âmbito da Operação Compliance Zero. A ação apura um esquema de fraudes financeiras dentro do Banco Master que geraram prejuízos ao BRB, o Banco de Brasília, e ao FGC, o Fundo Garantidor de Créditos, que ultrapassam os 50 bilhões de reais. A ordem de prisão partiu do próprio ministro André Mendonça após a investigação reunir indícios de que o banqueiro coordenou um esquema de intimidação contra jornalistas, ex-funcionários e empresários envolvidos no caso. A Polícia Federal também apontou que Ivor Caro teve acesso privilegiado a informações sigilosas das investigações em curso. Com informações da Agência Brasil, da Rádio Nacional em Brasília, Pedro Lacerda.
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2: A Polícia Federal, em ação conjunta com a Controladoria Geral da União, cumpriu nesta quinta-feira 11 mandados de busca e apreensão no estado da Paraíba.
3: A investigação apura possíveis fraudes em licitações, desvio de recursos públicos, lavagem de dinheiro e organização criminosa, envolvendo contratos públicos firmados pelos municípios de Cacimbas e de Desterro, com empresas do ramo da construção civil.
2: Segundo a CGU, há indícios de direcionamento, simulação de competitividade e execução irregular, já que as empresas foram reiteradamente contratadas pelas prefeituras das duas cidades, inclusive por meio de despesas de licitação.
3: Os alvos dos mandados judiciais expedidos pelo Tribunal Regional Federal da 5ª Região têm endereços nas cidades de Desterro, de Patos e na capital João Pessoa.
2: Levantamentos indicam que as empresas investigadas receberam, entre janeiro de 2018 e abril de 2026, mais de 33 milhões de reais em contratos firmados com municípios. Boa parte desses valores seriam de recursos federais destinados a ações vinculadas ao SUS e ao Fundeb.
3: O esquema teria usado laranjas para ocultar os reais beneficiários dos recursos públicos. Segundo a Polícia Federal, foram realizadas movimentações financeiras atípicas, com valores incompatíveis com a capacidade econômica declarada dos investigados.
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2: Ex-governador do Acre é condenado por organização criminosa e fraudes.
3: Gladson de Lima Camelli foi sentenciado a 25 anos e 9 meses de prisão.
7: O ex-governador do Acre, Gladson de Lima Camelli, do PP, foi condenado a 25 anos e 9 meses de prisão pelos crimes de organização criminosa, corrupção ativa e passiva, peculato, lavagem de dinheiro e fraudes em licitações. Ainda cabe recurso. A decisão do Superior Tribunal de Justiça, em ação penal apresentada pelo Ministério Público Federal, determina o cumprimento da pena inicialmente em regime fechado. 8 ministros da corte acompanharam o voto da relatora, ministra Nancy Andrighi, que acolheu o pedido do MPF. Segundo a Controladoria Geral da União, o ex-governador do Acre liderava uma organização criminosa composta por núcleos familiares, políticos e empresariais e práticas ilícitas iniciadas em 2019, que teriam gerado prejuízo de mais de 11 milhões de reais aos cofres públicos do Estado. A denúncia aponta que Camelli participou diretamente do esquema de fraude na contratação de uma construtora ligada ao irmão dele para realizar obras viárias e de edificações no Acre, que teriam resultado no pagamento de 18 milhões de reais à empresa. A construtora serviu como intermediária para desviar recursos financeiros em favor do ex-governador e de sua família a partir de sobrepreço e superfaturamento dos serviços. O montante pago à construtora superou mais de 50% do valor contratado. Além da prisão, o STJ determinou o pagamento de multa e de indenização ao Estado do Acre no valor de pouco mais de 11 milhões e 700 mil reais, além da perda do cargo de governador, mesmo Camelli tendo renunciado no início de abril para concorrer a uma vaga no Senado nas próximas eleições. Em nota, Gladson Camelli disse que vai recorrer da decisão no Supremo Tribunal Federal.
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2: Mais de 20,3 milhões de declarações do Imposto de Renda da Pessoa Física 2026 já foram entregues à Receita Federal. Conforme balanço divulgado nesta quinta-feira, o volume corresponde a cerca de 46% do total de 44 milhões de declarações esperadas até o encerramento do prazo no dia 29 de maio.
3: A opção pela pré-preenchida foi utilizada em quase 60% das declarações até o momento. A taxa para quem caiu na malha fina está em 6,08%, número 1,09% superior em relação ao registrado no mesmo período do ano anterior.
2: Cerca de 70 mil contribuintes já conseguiram sair dessa situação com o reprocessamento das declarações retificadoras. A orientação da Receita Federal é não deixar o envio para os últimos dias.
3: É possível acompanhar o processamento da declaração pelo aplicativo da Receita Federal com acesso por meio da conta gov.br.
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2: Tribunal de Contas da União aponta aumento no número de processos contra planos de saúde.
3: Empresária acusada de agredir empregada doméstica é presa no Piauí.
2: Bonnie Tyler é colocada em coma induzido após cirurgia de emergência. Já já, depois do intervalo.
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8: 5h52.
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2: Um em cada quatro adultos tem dor do joelho. E entre os principais motivos estão erros cometidos em academias.
3: Conforme estudo publicado no British Journal of Sports Medicine, a dor do joelho está entre as queixas músculo-esqueléticas mais comuns da população e pode acometer cerca de 25% dos adultos ao longo da vida.
2: Jonatas Brito, ortopedista, professor da Unicristos e pesquisador da UFC, comenta sobre problemas no joelho enfrentados por frequentadores de academias.
3: O ortopedista e pesquisador Jonatas Brito disse como se prevenir contra problemas no joelho. Confira aí. 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
2: Tribunal de Contas da União aponta aumento no número de processos contra planos de saúde.
13: O número de novos processos judiciais relacionados a planos de saúde saltou de 170 mil em 2022 para mais de 300 mil em 2024. De acordo com a auditoria realizada pelo Tribunal de Contas da União, o aumento de judicializações é consequência de falhas na regulamentação para definir quais procedimentos de alto custo são ou não de cobertura obrigatória pelos planos. Em plenário, nessa quarta-feira, os ministros do TCU também apontaram limitações orçamentárias na Agência Nacional de Saúde Suplementar, que podem comprometer a qualidade da assistência e pressionar o Sistema Único de Saúde. Embora a ANS tenha receitas próprias, por meio de taxas e multas, parte desses recursos vão para o orçamento da União. A ANS é uma autarquia vinculada ao Ministério da Saúde e ela é responsável por fiscalizar e regular as operadoras e planos de saúde no país. A auditoria também concluiu que o setor ainda opera com base no volume de procedimentos e não nos resultados e na qualidade do atendimento. O TCU também identificou limitações na transparência e integração de dados. Além disso, faltam estudos específicos para medir o impacto econômico da judicialização. As despesas judiciais das operadoras de planos de saúde atingiram cerca de R$4 bilhões por ano. Embora esse valor represente 1,5% das despesas assistenciais, ele consome mais da metade da margem operacional do setor. Em paralelo, os planos de saúde registraram um aumento de 327% nos preços em cerca de 20 anos, um valor que corresponde a quase o dobro da inflação oficial. Segundo o ministro do TCU, Bruno Dantas, as determinações e recomendações do tribunal são para fortalecer a governança da agência.
14: E sem dúvida, este relatório contribuirá muito para o aperfeiçoamento da gestão na agência que o Dr. Vadir Damus assumiu há pouquíssimo tempo e terá uma bússola para aprimorar os trabalhos e a gestão dessa importante agência.
13: Após a auditoria do TCU, um plano de ação deve ser elaborado em até 180 dias. O setor de planos de saúde movimentou mais de R$308 bilhões em 2024 e atende mais de 50 milhões de pessoas. Da Rádio Nacional em São Luís, Gabriel Correa. 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
2: Uma mulher de 28 anos, vítima de uma tentativa de feminicídio em São Paulo, denunciou ter sido destratada por policiais após procurar atendimento na delegacia da mulher.
3: Júlia Andrade Abreu foi brutalmente espancada pelo ex-namorado dentro de um carro e também em um posto de gasolina na zona norte da capital paulista.
2: Segundo a vítima, o ex-companheiro a agrediu com socos, chutes, mordidas, enforcamento e até golpes de um pedaço de madeira. Câmeras de segurança registraram parte das agressões ocorridas na madrugada do último domingo. Júlia afirmou que acreditou que seria morta durante o ataque.
3: A mulher relatou que ficou cerca de 9 horas aguardando atendimento na delegacia da mulher, mesmo ferida. Que isso? Segundo ela, um escrivão teria questionado: o que você está fazendo com um cara desse? E uma delegada chegou a dizer: já que você está com tanto medo, muda de cidade.
2: Após a repercussão do caso, a justiça concedeu medida protetiva de urgência contra o agressor. Ele está proibido de se aproximar da vítima, familiares e frequentar os mesmos locais que ela.
3: A Secretaria de Segurança Pública de São Paulo ainda não havia se pronunciado oficialmente sobre as denúncias feitas pela mulher. Mas que coisa!
2: Empresária acusada de agredir a empregada doméstica é presa no Piauí.
13: Foi presa nesta quinta-feira no Piauí a empresária investigada por agressões contra uma jovem doméstica grávida em Passo do Lumiar, região metropolitana da capital maranhense. De acordo com a Secretaria de Segurança Pública do Maranhão, Carolina Estela Ferreira dos Anjos foi presa em Teresina quando tentava fugir. A prisão foi realizada pelas polícias civis do Piauí e do Maranhão após mandado de prisão expedido na madrugada desta quinta. As imagens das agressões foram divulgadas na internet e chamaram a atenção da opinião pública devido ao grau de violência praticado pela empresária contra a jovem grávida. O policial militar Michael Bruno Lopes Santos, citado nas denúncias, também foi preso em São Luís e responde a procedimento instaurado pela Corregedoria da PM. O governador do Maranhão, Carlos Brandão, chamou a agressão contra a empregada doméstica de covarde e disse que a investigação segue para identificar todos os envolvidos. A vítima foi encaminhada para receber assistência. A advogada Natália Moraes, que defende a acusada de agredir a empregada doméstica, confirmou a prisão.
15: A Carol foi presa e ela já está na central de flagrantes e inquéritos em Teresina. A Carol tem um filho de 6 anos e eles não têm familiares em São Luís, então não havia ninguém com quem pudesse deixar a criança. E foi necessário levar a criança para que ela pudesse ficar ao cuidado de pessoas da confiança. Ela vai cumprir as determinações judiciais, pagar pelo que de fato deve dentro do processo legal e fazer as reparações tanto na esfera civil quanto na esfera criminal.
13: A Secretaria de Segurança Pública não confirmou se os 4 policiais militares que atenderam primeiramente a ocorrência de agressão foram afastados das funções. Mesmo com hematomas visíveis no corpo da empregada, Carolina Estela Ferreira dos Anjos não foi prestar esclarecimentos na delegacia na ocasião. 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
3: Há exatamente 150 dias para o primeiro turno das eleições 2026, em 4 de outubro, o país atingiu a marca histórica de 158 milhões de cidadãos aptos a votar.
2: A informação foi divulgada pelo TSE, o Tribunal Superior Eleitoral, durante o balanço do cadastro eleitoral, que foi fechado nesta quinta-feira, dia 7.
3: A partir de agora, não é possível mais fazer o título, revisar informações ou fazer a transferência do domicílio eleitoral.
2: O balanço do TSE aponta que quase 89% dos brasileiros já possuem biometria cadastrada, que é a identificação eletrônica por meio da digital.
3: O Corregedor-Geral Eleitoral, o ministro Antônio Carlos Ferreira, detalha o aumento desse cadastro biométrico.
2: Com esse crescimento, o país chega a 140 milhões de pessoas com segurança reforçada na hora de votar, segundo a Corte.
3: Antônio Carlos destacou também o aumento no número de jovens eleitores em relação a 2024.
2: O corregedor destacou ainda o esforço das equipes técnicas que fizeram só no último dia do prazo, que foi nesta quarta-feira, quase 1 milhão de atendimentos. O trabalho agora é processar todos os dados e preparar as urnas eletrônicas para as eleições em 4 de outubro, em primeiro turno, e 25 do mesmo mês, no eventual segundo turno.
3: Nas eleições 2026, os eleitores vão escolher o presidente da República, senadores, governadores, deputados federais, estaduais e distritais, no caso do Distrito Federal. Rádio Fatos! aposta é no ganho de produtividade, diz Marinho sobre fim das 6x1.
2: Ministro do Trabalho participou da primeira reunião sobre o tema.
6: A comissão especial que debate o fim da escala 6x1 realizou nesta quarta-feira sua primeira audiência pública. Estão programadas 11 reuniões até o dia 20 de maio, quando o relator, deputado Léo Prates, do Republicanos da Bahia, deve apresentar o parecer. O principal convidado da audiência foi o ministro do Trabalho e Emprego, Luiz Marinho, que defendeu a redução imediata da jornada para 40 horas semanais em escala 5x2, sem período de transição. Para o ministro, a mudança do regime de trabalho não seria tão impactante quanto alguns setores da economia temem.
16: Tem um caso de uma empresa que relatou, aqui no Distrito Federal inclusive, que eles estavam com dificuldade de preencher as suas vagas. Ao implantar o teste de 5x2, ele conseguiu preencher as vagas e ele tinha falta em média de 24 faltas diárias, ele zerou as faltas, ou seja, ele melhorou a sua produtividade. A grande aposta neste momento é no ganho de qualidade e produtividade a partir da satisfação desses trabalhadores e trabalhadoras.
6: Segundo Marinho, a compensação às empresas virá da própria melhoria do ambiente de trabalho, com a consequente queda nos afastamentos médicos. Nesse sentido, o diretor do escritório da OIT, a Organização Internacional do Trabalho, no Brasil, Vinícius Carvalho Pinheiro, afirmou durante a audiência que o excesso de horas trabalhadas não se traduz em melhores resultados.
17: Jornadas decentes de trabalho promovem menos estresse, melhores hábitos de sono e reduzem acidentes. E ao contrário, jornadas excessivas aumentam doenças cardiovasculares, distúrbios, doenças mentais e riscos de acidentes. Nossa última estimativa é 747 mil mortes ao ano são atribuídas a jornadas excessivas.
6: Os pontos mais sensíveis da proposta são as regras de transição e de compensação econômica, como uma possível desoneração de encargos ao setor produtivo. O relator da proposta, deputado Léo Prates, adotou um tom mais cauteloso e admitiu ter dúvidas sobre pontos centrais do texto, incluindo se os 2 dias de descanso precisarão ser consecutivos. Na semana que vem, a Comissão Especial da Câmara irá ouvir o ministro da Fazenda, Dario Durigan. A votação do relatório sobre o fim da escala 6x1 está marcada para o dia 26 na comissão e no dia 27 no plenário da Casa.
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3: O Brasil registrou recorde de transplantes no ano passado, com 31 mil procedimentos realizados no país, um aumento de 21% em relação a 2022. Além disso, no mesmo período, houve um crescimento de 37% nos recursos federais para o Sistema Nacional de Transplantes, que alcançaram 1,5 bilhão de reais.
2: O transplante de córnea foi o mais realizado, com mais de 17,7 mil cirurgias. Em seguida, aparecem os de rim, medula óssea, fígado e coração.
3: Também houve aumento das equipes de captação de transplantes e de voos para o transporte de órgãos, com quase 5 mil, 22% a mais. Walter Garcia, membro da Associação Brasileira de Transplante de Órgãos, fala sobre os avanços.
18: O ano 2025 foi o melhor ano da doação e transplante na história do Brasil. Nós ultrapassamos 20 doadores por 1 milhão de população, mas houve também um aspecto que em 2022 a gente estava saindo da pandemia de Covid e estava num patamar mais baixo de doação e transplante que os anos anteriores.
2: O médico Edson Aracaki é um dos beneficiados pelo transplante. Ele recebeu um rim de uma irmã devido à doença de Berger, que leva a um depósito anormal de proteínas no órgão.
19: Com o passar do tempo, a doença evoluiu com a perda da função renal. Quando os exames demonstraram que o meu rim tinha atingido um nível crítico, meu médico me colocou na lista. Porém, uma irmã minha fez os exames de compatibilidade na época, né? E eles foram altamente compatíveis. Nós fizemos a cirurgia em 2001 e tanto a recuperação dela como a minha foram excelentes. Hoje eu não tenho nenhuma restrição, pratico esportes e tenho uma qualidade de vida como de qualquer outra pessoa.
3: Já a Patrícia Fonseca, a primeira brasileira transplantada de coração, recebeu o órgão de uma família desconhecida. Ato fundamental para a cura de uma miocardiopatia dilatada.
20: Me emociona muito falar do meu transplante, porque eu sou muito grata a uma família que disse sim à doação de órgãos. Não é que eu não estaria bem se não fossem eles, eu não estaria viva. Eu não estaria viva se não fosse uma família que em algum lugar do Brasil disse sim para a doação.
2: Apesar dos avanços, a recusa familiar à doação de órgãos ainda é um desafio, viu? Atualmente, cerca de 45% das famílias não autorizam as doações. Walter Garcia destaca a importância de mais divulgação e orientação sobre o assunto.
3: Para entrar na lista de espera para o transplante de órgãos, o paciente precisa passar por avaliação e exames em uma unidade de saúde habilitada. Confirmada a indicação para o procedimento, a equipe responsável efetua a inclusão do paciente no sistema.
2: Brasil chega a 1 milhão de gestantes vacinadas contra vírus sincicial.
3: Internações de crianças por infecções respiratórias caíram 52%.
21: O Brasil alcançou nesta semana a marca de 1 milhão de gestantes vacinadas contra o vírus sincicial respiratório, principal causador da bronquiolite em bebês. A doença afeta principalmente crianças menores de 2 anos e causa inflamação nas pequenas vias aéreas dos pulmões. Com o avanço da vacinação em gestantes, já foi registrada uma queda de 52% nas internações de crianças menores de 2 anos por infecções respiratórias graves associadas ao vírus e de 63% nas mortes. O imunizante estimula a produção de anticorpos pela mãe, que são transferidos ao bebê ainda durante a gestação. A eficácia na prevenção de casos graves passa de 80% nos 3 primeiros meses de vida. A vacina foi incluída no Sistema Único de Saúde no ano passado. Com informações da Agência Brasil, da Rádio Nacional em Brasília, Oussama El Ghauri.
3: Anvisa determina recolhimento de produtos da marca IP.
2: Medida foi adotada após avaliação de risco sanitário.
22: Atenção, consumidores de detergentes de louça, de sabão líquido de roupas e de desinfetantes da marca IP. Nesta quinta-feira, a Anvisa determinou o recolhimento de todos os produtos citados com numeração de lotes terminada em 1 em todo o país. Com isso, a fabricação, venda e distribuição também ficam suspensas por risco de contaminação por micro-organismos que causam problemas de saúde. Segundo a Anvisa, a decisão foi tomada depois de uma avaliação técnica de risco sanitário em articulação com outros sistemas de vigilância na semana passada na fábrica de Amparo, interior de São Paulo. Durante a inspeção, os agentes de vigilância sanitária notaram que algumas etapas da produção foram descumpridas, causando falhas no sistema de produção, garantia e controle de qualidade. Tudo isso, segundo a agência reguladora, indica risco à segurança sanitária dos produtos, com possibilidade de ocorrência de contaminação microbiológica. A orientação da Anvisa é: quem tem lava-louças, lava-roupas líquido ou desinfetante da IP em casa, com lotes de final 1, suspenda imediatamente o uso deles e entre em contato com o serviço de atendimento ao consumidor da marca, que deve fazer o recolhimento dos produtos em questão. De acordo com a resolução, são 8 tipos de detergente para louças, 12 tipos de lava-roupas líquido e 4 de desinfetante. Lembrando que são apenas os produtos com lote terminado em 1. Procurada pela nossa reportagem, a fabricante IP informou que os produtos em questão são seguros e não representam qualquer risco ao consumidor, com base em testes e laudos independentes. Ainda na nota, a empresa explicou que mantém diálogo com a Anvisa e busca reverter a decisão no menor prazo possível. Da Rádio Nacional em Brasília, Sayonara Moreno.
2: A cantora galesa Bonnie Tyler, de 74 anos, foi colocada em coma induzido após passar por uma cirurgia intestinal de emergência em Faro, em Portugal, cidade onde mora há vários anos. A informação foi divulgada por veículos da imprensa europeia nesta quinta-feira.
3: Segundo a equipe da artista, a cirurgia foi realizada após uma perfuração no intestino e o procedimento teria sido bem sucedido. O coma induzido foi adotado pelos médicos como parte do processo de recuperação da cantora.
2: Bonnie Tyler está internada na UTI do Hospital de Faro desde o fim de abril. A imprensa portuguesa informou que o estado de saúde da cantora se agravou nas últimas horas e o prognóstico é considerado reservado.
3: Dona de sucessos como Total Eclipse of the Heart e Holding Out for Hero, Bonnie Tyler tinha apresentações marcadas na Europa ainda nesse mês. Até o momento, a equipe da cantora pediu privacidade e afirmou que novas informações serão divulgadas conforme a evolução do quadro clínico.
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3: Investimento chinês no Brasil chegou a 6 bilhões.
2: Derivados de petróleo e biocombustíveis puxam produção industrial.
3: E você ainda confere as informações esportivas com o Tony Silva. Já, já.
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2: Derivados de petróleo e biocombustíveis puxam produção industrial.
3: Segundo o IBGE, crescimento na comparação anual foi de 4,3%.
25: Os produtos derivados do petróleo e os biocombustíveis puxaram para cima a produção industrial brasileira em março deste ano, segundo o IBGE. No terceiro mês de 2026, a indústria teve leve crescimento de 0,1% frente a fevereiro, mas em relação a março do ano passado, a expansão foi de 4,3%. São três meses seguidos no positivo, que somados dão uma alta de 3,1%, mas o crescimento veio esfriando mês a mês. Os dados foram divulgados nesta quinta-feira. De acordo com o IBGE, com o resultado de março, a produção industrial do Brasil está acima do patamar pré-pandemia, mas abaixo do nível recorde, alcançado em maio de 2011. Neste período de guerra no Irã, a produção de derivados do petróleo e biocombustíveis marcou o quarto mês de expansão. Outros destaques foram a indústria química, que avançou em março e reverteu a queda em fevereiro, e o setor de veículos. No entanto, o gerente da pesquisa industrial mensal do IBGE, André Macedo, não vê o efeito da guerra na desaceleração do setor industrial. Juros altos e inadimplência explicam melhor o resultado.
26: A política monetária em patamares ainda elevados, com reflexos importantes na questão da concessão do crédito, isso atingindo as empresas, seja atingindo as famílias. e também um aspecto importante sobre níveis de inadimplência dentro da economia, né? Então, assim, eu acho que a redução na intensidade desse crescimento, ela tem muito mais uma relação com as questões do que com esses fatores externos.
25: Por outro lado, 16 atividades recuaram, como a produção de bebidas, caindo após 3 meses de alta, e materiais elétricos. O IBGE ressaltou também os dados negativos de móveis, vestuários, produtos alimentícios, entre outros.
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2: O investimento chinês no Brasil chegou a 6 bilhões e 100 milhões de dólares em 2025, segundo o levantamento do Conselho Empresarial Brasil-China. O valor representa crescimento de 45% em relação ao ano anterior e é o maior registrado desde 2017.
3: O Brasil voltou a liderar o ranking mundial de destinos de investimentos chineses, recebendo quase 11% de todo o capital enviado pela China ao exterior. Estados Unidos e Guiana aparecem na sequência do levantamento.
2: O setor de energia elétrica continuou liderando os investimentos chineses no país, mas a mineração registrou forte crescimento em 2025. Os aportes no setor mineral subiram mais de 200%, impulsionados principalmente por projetos ligados ao cobre, níquel e ouro.
3: O setor automotivo também ganhou destaque com a expansão de montadoras chinesas, como BYD e GWM no Brasil, especialmente na produção de veículos elétricos e híbridos. Empresas chinesas também ampliaram investimentos em tecnologia, logística, eletrônicos e economia digital.
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2: O governo da Argentina anunciou a liberação da venda de cigarros eletrônicos e dispositivos conhecidos como vapes, revogando uma proibição que estava em vigor desde 2011 no país. A medida foi oficializada pela gestão do presidente Javier Milei.
3: Com a nova regulamentação, cigarros eletrônicos, sachês de nicotina e produtos de tabaco aquecido poderão ser comercializados legalmente na Argentina, desde que as empresas realizem registro sanitário e cumpram regras de controle e rotulagem.
2: O governo argentino afirma que a decisão busca combater o mercado ilegal desses produtos, ampliar a fiscalização e permitir a arrecadação de impostos sobre o setor. Além disso, novas restrições de publicidade e venda para menores de idade também devem ser implementadas.
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2: O Papa Leão XIV recebeu no Vaticano o secretário de Estado dos Estados Unidos, Marco Rubio, em meio ao aumento das tensões diplomáticas entre a Santa Fé e o presidente norte-americano Donald Trump. O encontro aconteceu no Palácio Apostólico e durou cerca de 2 horas e meia.
3: A reunião ocorre poucos dias após Trump voltar a criticar publicamente o pontífice por declarações relacionadas à guerra no Irã e também por posicionamentos do Vaticano sobre imigração e paz internacional. O presidente norte-americano chegou a acusar o Papa de ser fraco diante dos conflitos globais.
2: Segundo o Departamento de Estado dos Estados Unidos, o encontro teve como objetivo reforçar a relação diplomática entre Washington e o Vaticano. Marco Rubio também se reuniu com o cardeal Pietro Parolin, secretário de Estado da Santa Fé.
3: Durante a audiência, Rubio entregou ao Papa uma bola de futebol americano feita de cristal. Já Leão XIV presenteou o secretário norte-americano com uma caneta de madeira de oliveira, símbolo tradicional ligado à paz.
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3: E agora está chegando aí o Tony Silva com as informações do esporte. Diga aí, Tony.
4: Estou por aqui, Geraldo, hoje sexta-feira, dia 8 de maio, e vamos aos resultados de ontem, que teve de tudo um pouco, começando com a Libertadores da América. Olha aí, o Mirassol confirmando recuperação na temporada. No Maião, derrotou a LDU pelo placar de 2-0 e assumiu a liderança do Grupo G com 9 pontos ganhos. Na próxima rodada, fora de casa, o Mirassol vai enfrentar o All's Ready. Já pelo grupo A, o Flamengo, fora de casa, garantiu a classificação antecipada para a próxima fase da Copa Libertadores da América. É que a Conmebol não só cancelou o jogo entre Flamengo e Independiente Medellín na Colômbia ontem, como também vai dar os 3 pontos para a equipe carioca. Após a confirmação de que a partida estava cancelada em função do risco de invasão da torcida local, a Conmebol também já sinalizou ao Flamengo e à CBF que a vitória rubro-negra será computada. Pelo regulamento, se o time da casa gerar esse tipo de acontecimento como foi ontem, o resultado será o WO, no caso 3-0 para a equipe visitante. Já pela Copa Sul-Americana, o São Paulo, fora de casa, ficou no empate em 0-0 contra o O'Higgins do Chile. Com este resultado, o tricolor paulista segue liderando o grupo com 8 pontos ganhos. O próximo jogo do São Paulo será no Morumbis contra a equipe do Milionários. Quem foi buscar a recuperação foi o Bragantino, que na Bolívia aplicou 6-0 na equipe do Blooming, subiu para 6 pontos no grupo H e no próximo jogo terá como adversário de novo, fora de casa, a equipe do River Plate. Indo para a Copa do Nordeste, definidas as semifinais. Ontem, o Fortaleza encontrou dificuldade no final da partida. Vencia por 2-0, tomou um gol do Confiança no Batistão, em Aracaju. O time sergipano foi para cima, mas não conseguiu empate. Com isso, o Fortaleza terá como adversário na semifinal a equipe do Sport. O primeiro jogo será no Castelão, segunda partida na Ilha do Retiro. Na outra semifinal, Vitória e ABC. Primeiro jogo no Barradão, segundo jogo na Arena das Dunas, e aí vamos conhecer os finalistas da Copa do Nordeste. Final de semana tá chegando, tem Série A, tem Série B, o que não falta é bola rolando, e segunda-feira eu trago tudo para você. Ótimo final de semana, até segunda. Termina.

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1: Olá, muito bom dia para você sintonizado com a gente nesta sexta-feira, dia 8 de maio. Eu sou o João Moura, está começando agora o nosso programa de toda sexta, trazendo as principais notícias da nossa universidade. Neste mês em que se celebra o Dia do Trabalhador, nós começamos o programa com material especial sobre o desafio de conciliar trabalho e estudos na rotina. Afinal, estudar já demanda muito tempo e energia de qualquer pessoa. Mesmo assim, existem estudantes que precisam conciliar a faculdade com o trabalho em outro turno. É necessário, então, ter mais atenção e cuidado em rotinas como essa, para não se desgastar física e mentalmente. Quem conta mais sobre esse tema e traz dicas de como lidar com essa situação é a estudante Bia Gurgel.
2: Imagina, você acorda às 3h40 da manhã para se arrumar e correr para não perder o ônibus. O ponto é distante da sua casa e na maioria dos dias você precisa ir a pé até ele. Quando o ônibus chega, começa sua viagem para a cidade do seu curso da faculdade. Nesse momento, você encontra uma brecha para tirar um cochilo e tentar amenizar o cansaço acumulado do dia anterior. Quando chega na faculdade, precisa se concentrar nos estudos, porque não quer desistir e se formar no seu curso dos sonhos. Assim que a aula termina, outro ônibus te espera, este agora com a viagem de volta. Você retorna para a sua cidade, encontrando mais uma brecha para tentar dormir, mas com o calor e o balanço, fica difícil conquistar esse descanso. Chegando em casa, o almoço se torna apenas um momento rápido para tentar dar um toque de energia para o corpo. Logo em seguida, você já pega sua bicicleta e vai direto para o trabalho, onde novas demandas te esperam. Quando sai do trabalho, praticamente o dia inteiro já se foi. Chega na sua casa já à noite e agora pode resolver suas demandas pessoais. Quer dizer, isso quando não tem trabalho da faculdade. Porque se tiver, se prepara. Uma madrugada acordada te espera, já que é o único tempo guardado para isso. É, isso não é uma história fictícia, é o relato real de um estudante do sexto período de publicidade na UERN. Histórias como essa não são raridade no ensino superior e exigem uma série de cuidados relacionados à saúde física e mental. E para abordar esse tema e trazer orientações para os estudantes que vivenciam essa realidade, iniciamos mais um episódio do nosso podcast. Afinal, estudar já demanda muita energia e tempo de uma pessoa. Isso é potencializado quando o trabalho em outro turno é necessário na rotina. É o que comenta a psicóloga Catarine Andrade, da nossa Pró-Reitoria de Assuntos Estudantis.
3: Bem, estudar por si só já exige bastante da pessoa. Concentração, disciplina, responsabilidade, entrega emocional. E quando isso se soma a um trabalho em outro turno, muitas vezes o estudante entra numa rotina de sobrecarga. E essa sobrecarga pode aparecer de diversas formas. Cansaço constante, dificuldade de foco, ansiedade, irritabilidade e até um sentimento de culpa por achar que não está conseguindo render nem no trabalho e nem nos estudos. Também é comum a pessoa abrir mão de descanso, lazer e convívio social, e isso vai desgastando a saúde mental aos poucos.
2: O problema nem sempre é a falta de tempo, mas também a falta de espaço para se recuperar emocionalmente. O estudante Fernando Augusto, do sétimo período de serviço social, nos contou sobre como concilia o estudo, estágio e a rotina de empreendedor, já que resolveu abrir uma lanchonete própria que funciona no turno da noite.
4: A gente tem o horário, né, de abertura da lanchonete, que é o trabalho oficial.

0: Mas antes disso, você também tem que ter alguns outros ofícios e responsabilidades, como verificar estoque, fazer conta, os impostos. Então, são várias funções, né, que a pessoa acaba tendo que adquirir. E isso impacta nos estudos porque, querendo ou não, são menos horas para me dedicar a um descanso ou então para a realização de estudos e trabalhos. Então, impacta negativamente os estudos. E quando eu tento compensar os estudos, eu acabo prejudicando minha área no trabalho. Então, sempre tem que ter essa jogada de tempo e energia.
1: Rotinas como essa são muito mais comuns do que se imagina. E dentro desse cenário, é esperado ficar cansado depois de um dia completo. Mas o cansaço é diferente de estar esgotado emocionalmente. Será que todo mundo sabe identificar essa diferença? Catarine explica como distinguir.
2: O cansaço normal, ele geralmente melhora quando você descansa. A pessoa dorme melhor, desacelera um pouco e consegue se recuperar após esse período de descanso. Já o esgotamento emocional é bem diferente. Mesmo descansado, a pessoa ela continua sem energia, sem motivação, irritada. Alguns sinais de alerta para esse esgotamento emocional são: acordar já exausto, uma sensação de vazio, impaciência constante, dificuldade em sentir prazer, seja em qualquer coisa, queda no rendimento, sensação de incapacidade e às vezes pode dar vontade de desistir de tudo. O esgotamento, ele chega a esse ponto. Então, quando o descanso já não resolve e o sofrimento começa a afetar a rotina, rendimento e o bem-estar, é sinal de que precisa olhar com mais cuidado e, se possível, buscar um apoio psicológico. O sofrimento, ele não precisa chegar ao extremo para ser cuidado.
1: Esses cuidados merecem ainda mais atenção no caso daqueles que estudam em uma cidade, mas moram e trabalham em outra, como a Gisele Silva, cuja rotina a gente descreveu no início do episódio. Morando em Aracati e estudando em Mossoró, ela conta sobre as dificuldades para realizar outras ações básicas do dia a dia, como as demandas de casa.
3: Acho que o maior desafio é o cansaço mesmo, tanto físico quanto mental, porque não é só estudar ou só trabalhar, é tudo junto. Então, tem dia que não consigo nem me concentrar direito por conta do sono. Tem dias que são bem difíceis mesmo. Sinceramente, não sei como eu aguento. Acho que pelo fato de que não posso desistir, já que estou quase me formando. Então, lidar com tudo isso, os estudos, trabalho, a falta de tempo, até para mim mesmo também. Eu trabalho na escala 6x1, então o dia que eu tenho de descanso seria só o domingo, mas geralmente uso para fazer as coisas, como lavar minhas roupas, porque não tenho tempo nos outros dias para fazer isso, ajeitar meu quarto, ajudar em casa, então já demora muito tempo e já vai boa parte do tempo. E sempre eu tento sair no final de semana, mas tem dias que só quero dormir e passar o final de semana todinho dormindo.
1: Se é preciso lidar com uma rotina de estudo e trabalho, ter a consciência de que nem todos os dias você vai dar conta de tudo é uma boa estratégia para amenizar o esgotamento mental que esse dia a dia pode causar. A psicóloga Catarine aconselha os estudantes sobre maneiras mais saudáveis para lidar com isso.
2: A primeira coisa a entender entre essa conciliação de trabalho e estudo é que não pode haver perfeccionismo. Tem dia que ela vai dar 80% no trabalho, 20% nos estudos. Tem dia que ela vai estar melhor nos estudos e um pouco pior no trabalho. Mas o ideal é que ela crie uma rotina possível. Reservar pequenos momentos de descanso ao longo da semana. É importante que essas pessoas, elas também tirem um momento para si. E existem algumas estratégias que são importantes, tipo planejamento semanal, mas que seja realista e não o idealizado. Priorizar as tarefas que são mais urgentes. Estabelecer uma rotina mínima de sono. Priorizar o sono, inclusive.
1: Outro ponto destacado pela psicóloga é a presença do sentimento de comparação, que é mais comum do que parece, do colega que trabalha com outros que apenas estudam. É preciso entender que cada um tem uma realidade e história, e por isso ninguém está atrasado em relação ao outro.
2: Comparação é um ponto delicado, porque ele costuma gerar sofrimento. E a comparação, ela é quase que automática. O estudante que trabalha, ele pode olhar para os colegas que têm mais tempo livre e pensar: estou ficando para trás. Mas realidades diferentes exigem comparações diferentes. Nem todo mundo tem a mesma carga de responsabilidade fora da sala de aula. Então, é importante reconhecer o próprio esforço e não medir sua trajetória pela régua do outro. Às vezes, estar ali, frequentando a universidade e seguindo, apesar do cansaço, já demonstra muita força. E tem algo muito importante em quem concilia estudo e trabalho. Essas pessoas, elas costumam desenvolver competências valiosas, tipo maturidade, gestão de tempo, organização, resiliência. É importante também que eu enxergue o que eu consigo fazer e o que de positivo essa situação traz para mim.
1: O cansaço, o sentimento de culpa, a comparação, tudo fica mais fácil de lidar quando se tem uma rede de apoio para te ajudar em momentos mais difíceis. Acompanhamento psicológico, quando se tem essa possibilidade, também é de extrema importância.
2: Buscar rede de apoio, e aí inclui família, colegas, professores, e utilizar recursos institucionais da universidade, quando eles existirem. Tipo, na UER, nós temos um setor que vem trabalhando a questão da saúde mental, né? Temos psicólogos, psicopedagogo, assistente social. E outra coisa muito importante é ela respeitar os seus limites. Nem sempre ela vai conseguir dar conta de tudo. Isso é uma coisa que ela precisa saber, se conscientizar e internalizar isso.
1: Estudar e trabalhar não é uma tarefa fácil, sendo necessário se conhecer e saber que nem sempre será perfeito. E se você precisar de apoio nesse processo, pode contar com os profissionais da nossa Pró-Reitoria de Assuntos Estudantis. Basta procurar a PRAE e agendar um atendimento gratuito com a equipe multiprofissional, formada por assistente social, psicólogas e psicopedagoga, que promovem um trabalho de escuta, apoio e suporte especializado voltado à saúde do estudante. Lembre que cada pessoa tem a sua própria história e caminhada. Cada um tem as suas diferenças e modos de viver. Você que nos escuta agora, você não está atrasado. Você está exatamente onde deveria estar. E se precisar, pode contar com a universidade. Até o próximo episódio.
4: A editora da UERN está com inscrições abertas para a seleção de uma obra original de cordel com o tema A Importância do Livro Científico. O concurso visa não apenas premiar o talento literário potiguar, mas também promover a popularização da ciência através da métrica e da rima, pilares do patrimônio cultural brasileiro. O processo é de ampla concorrência para autores naturais ou residentes do Rio Grande do Norte, com idade a partir de 16 anos. O material deve ser inédito e respeitar a estrutura tradicional de narrativa. Narrativas rimadas e metrificadas. As inscrições devem ser feitas exclusivamente online até o final deste mês. A obra tem previsão de ser lançada em agosto próximo. O livro será publicado em formato digital e ganhará também uma tiragem impressa de 1.000 exemplares. Desse total, 200 serão entregues ao autor, enquanto os outros 800 exemplares farão parte do acervo institucional da editora. As inscrições podem ser feitas pelo link no nosso portal. E se você não for do mundo da literatura, mas desenha e pinta, também é um recado importante para você. A UERN lançou uma chamada pública para a seleção de exposições de artes visuais que irão ocupar a Pinacoteca José Gurgel ao longo de 2026. A iniciativa é promovida pela Pró-Reitoria de Extensão e contempla exposições individuais ou coletivas com temática e técnica livres. Podem participar pessoas da nossa comunidade acadêmica e também do público externo. O objetivo é fortalecer a Pinacoteca como espaço de difusão artística, formação cultural e diálogo entre a universidade e a sociedade. As inscrições devem ser feitas exclusivamente por formulário eletrônico disponível até o dia 20 deste mês. Podem se inscrever pessoas maiores de 18 anos ou menores de idade com autorização por escrito dos responsáveis legais. Cada proposta deve conter no mínimo 5 e no máximo 30 obras artísticas. Os proponentes poderão inscrever até 2 exposições. Também é necessário enviar portfólio do artista, projeto curatorial e demais documentos exigidos no edital. O resultado da seleção será divulgado no dia 25 de maio e o início da programação das exposições está previsto para junho. Mais informações e o edital completo estão disponíveis no portal da UERN. Uma parceria internacional entre a UERN Açu e a Biblioteca Britânica tem promovido a digitalização de mais de 10 mil páginas de documentos raros do século XIX. Nós vamos conferir mais detalhes sobre essa ação na reportagem da estudante Fernanda Stephanie.
1: Desde as primeiras inscrições em tábuas de argila, Até os livros de registro civil, a humanidade sempre deixou marcas do seu tempo. Muitas vezes, esses documentos não foram criados para ser história, mas acabam se transformando em testemunhas fundamentais para compreender quem fomos e como chegamos até aqui.
5: O historiador, como verdadeiro detetive do passado, depende dessas pistas para reconstruir narrativas, responder perguntas e até mesmo levantar novas indagações sobre a sociedade.
1: Ao longo do tempo, uma dificuldade se manteve. Como preservar e tornar acessível esse vasto acervo de memórias, muitas vezes espalhado, fragilizado pelo tempo ou restrito a poucos olhares?
5: É nesse ponto que a tecnologia entra como uma poderosa aliada. A digitalização de documentos vem encurtando distâncias, democratizando o acesso às fontes e permitindo que registros antes guardados em silêncio possam ser vistos e estudados em qualquer parte do mundo.
1: Neste contexto, o LADA, Laboratório de Documentação e Pesquisa Histórica do Vale do Açu, participa em um projeto internacional financiado pela Biblioteca do Reino Unido, com o desafio de digitalizar mais de 10 mil páginas de registros cartoriais do século XIX e do início do século XX.
5: Esse trabalho de digitalização é viabilizado através do Programa de Arquivos Ameaçados da Biblioteca Britânica, que destinou mais de R$100 mil a essa finalidade.
1: O programa existe justamente para preservar o patrimônio cultural de diferentes partes do mundo, principalmente em lugares onde os recursos para isso são limitados.
5: E olha que interessante, o material original não sai do país de origem. A ideia é sempre preservar a memória onde ela nasceu, mas ao mesmo tempo garantir que esses documentos possam ser digitalizados e compartilhados com pesquisadores do mundo todo.
1: Ou seja, as cidades cujos documentos serão digitalizados, Açu, Santana do Matos e Porto Alegre, continuam sendo guardiões de sua história, mas agora com a chance de colocá-la em diálogo com o planeta inteiro.
5: Desde 2004, o programa já apoiou mais de 400 projetos em diferentes continentes. São milhões de imagens e até gravações antigas que hoje estão disponíveis digitalmente. É como se o programa fosse um grande guarda-chuva internacional de proteção da memória.
1: E essa é a primeira vez que alunos do curso de História da UERN Açu participam de uma pesquisa internacional com bolsas financiadas pela instituição estrangeira. Ao todo, 5 estudantes do campus foram contemplados.
5: Entre os alunos está Laiane Fernandes, bolsista do projeto e integrante da equipe responsável pela digitalização e organização do material.
6: A gente sabe, como pesquisador, que nem sempre a gente consegue ir diretamente no local da nossa fonte. E aí, quando a gente acessa na internet, em qualquer local do mundo, e a gente consegue acessar essas fotos facilmente, essas fontes, é muito importante. E não só pela questão do acesso simples através de um banco de dados, mas também porque, querendo ou não, muitas dessas documentação, pelo tempo, até mesmo por guardar de forma inadequada, por não ter tido a conservação adequada da documentação do papel, eles estão se desfazendo, eles estão se esfarelando. Muitos têm vestígio de traços, de cupim, de água de chuva, alguns se... tem rasuras, alguns estão faltando algumas páginas. Então a gente percebe também a questão de preservar a memória, preservar a história que está contida nesses documentos. Então quando a gente resiste e guarda no banco de dados para a posteridade, a gente está guardando, a gente está preservando aquela memória. Porque infelizmente o papel não é para sempre.
1: A pesquisa também é acompanhada de perto pelo professor Marcelo Vieira, coordenador do LADA e docente do Departamento de História da UERN Açu.
7: Quanto a documentos, nós contamos principalmente com jornais do final do século XX e início do século XXI. Então nós temos o Tribuna do Vale, que é um jornal, são mais de 4 mil páginas de jornais desse jornal, que circulou entre 1888 e 1913. Temos o jornal Açuense, que é um jornal bem pequeno, que circulou aí no final também, no início dos anos de 1990. E estamos para ir buscar um terceiro jornal, que está em Natal, que também circulou nesse mesmo período, que a gente pode dizer que é o segundo maior jornal que circulou aí nesse período. Além dos jornais, a gente conta ainda com documentos judiciais. Então a gente tem quase 200 tipos de documentos, mas principalmente testamentos do século XIX, até 1930 e arrolamentos de bens e livros de notas, tá? E além disso, a gente descobriu que nesse mesmo recorte circularam na cidade pelo menos mais 6 jornais.
5: Enquanto Marcelo se dedica à supervisão, orientação e às etapas que viabilizam as pesquisas, os estudantes participantes experimentam um contato direto com as páginas amareladas pelo tempo.
1: Para Laiane, a experiência de recatalogação revelou aspectos pouco conhecidos sobre o passado do Vale do Açu e a presença da escravidão na região.
6: Então, nessa recatalogação, a gente viu muitos documentos, muitos autos de inventário, que é o material que a gente trabalha, autos de rolamento, que são praticamente testamentos, né, de pessoas aqui da região do Vale do Açu, que tinham propriedades, que tinham terras. E aí, nessas documentações, a gente encontrou um livro-tombo, onde falava também em algumas cartas de liberdade, que falava sobre peças de escravo, né? Tipo, pessoas escravizadas que eram herdadas por familiares. Então, a gente viu esse contexto em Açu, tipo, esse novo contexto, onde a gente vê fortunas sendo feitas, famílias de prestígio tendo seu nome à base do quê? Do trabalho escravizado. E era uma coisa que é muito pouco falada, muito pouco divulgada na nossa região, como era tratada essas pessoas no século XIX.
5: Depois de mergulhar nas pesquisas sobre o passado de Açu, Laiane reflete sobre o quanto esse trabalho revela camadas mais profundas da história local.
6: E eu acho que o mais surpreendente de todo desse trabalho, além de ser um trabalho muito rico, é essa questão, porque quando a gente estuda a história do Açu, a gente estuda o que é as oligarquias, como o Açu foi formado, os projetos de Enox, a política de Açu, tudo a gente trabalha. Mas e aí, como a gente trabalha a questão colonial? Inclusive, até mesmo em Açu, a gente trabalha a Guerra dos Bárbaros, que ocorreu, que fez parte do cenário. Mas aí a gente vê que a história de Açu não se limita apenas na questão política, ou só a questão cultural, ou só a questão desse cenário de Guerra dos Bárbaros, mas também a questão posterior à Guerra dos Bárbaros. Então, a gente percebe a profundidade da nossa história e como essa história deve ser contada, ela deve ser falada, mostrando a pluralidade da história que a Açu tem.
1: Maria da Conceição, estudante do sexto período de História, conta como tem sido participar dessa experiência que une pesquisa, preservação e compromisso social.
8: Para minha formação, é um projeto que com certeza vai engrandecer muito por esse lado de pensar a perspectiva da história não só como uma atribuição na área da licenciatura, que no caso é a área que eu estou me formando, mas também pensar na história na parte da pesquisa, na parte de ser um historiador pesquisador, que eu acredito que a história ela traz essas duas vertentes, então é muito interessante que se aproveite essas duas vertentes. E aí, para além disso, a gente acaba aprendendo também a ter esse cuidado, a ter esse olhar de preservação do material, de compreensão da relevância que aquele material tem, tanto para o local, que no caso, por exemplo, Açu, aquela relevância que o documento tem para Açu, quanto nos locais em que a gente vai fazer essas pesquisas. Então, eu acho que é isso. A relevância social que esses documentos têm é o que de verdade faz com que a gente tenha um olhar cuidadoso para aquilo ali e para o que nós estamos fazendo.
5: Mais do que digitalizar páginas, o projeto conduzido pelo LADA é sobre revisitar o passado e fazer com que a história escrita há mais de um século encontre novos leitores, pesquisadores e pontos de vista.
1: Preservar esses documentos é resguardar a própria identidade de uma história feita de nomes, trajetórias, conquistas e também de silêncios que agora podem ser revisitados e compreendidos à luz do presente.
4: Chegamos ao fim de mais uma edição do nosso programa. Desejamos a você um excelente final de semana e um Dia das Mães muito especial. Um abraço e até a próxima.
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12: Porque a maquiagem nos olhos era tão presente no Egito Antigo. O olho era considerado o maior canal com o divino. Tudo que entra por ele, entra no campo. No Egito Antigo, mal-olhado, inveja ou energia negativa eram tratadas com uma seriedade que perdemos completamente. Mas também existiam magos que faziam estragos de verdade. Se entendia que qualquer magia negativa penetrava no campo de uma pessoa através dos seus olhos. O delineado preto feito de couro era um aviso para o campo energético. Aqui, não. O preto, na psicologia das cores, é bloqueio. Não é coincidência que usavam exatamente essa cor na área dos olhos. Além de proteger, o couro tornava o olhar mais lúcido, vigilante, presente e marcante. E o vermelho nos lábios? Vermelho é vigor, é vitalidade. Os lábios vermelhos vivificavam tudo o que era dito. À noite, as sacerdotisas retiravam tudo com bálsamos de camomila e coentro. Os olhos precisavam relaxar e se purificar de tudo que foi visto durante o dia. A skincare da área dos olhos era o cuidado mais sagrado de todos. Curiosamente, ainda é hoje. O que hoje a gente chama de make, um dia foi ritual de proteção psíquica. Não existe futilidade nisso que chamam de fútil. Tudo que é ritual feminino só é válido se for fonte de, abre aspas, prazer, fecha aspas. Mas quando você entende a origem, o prazer ganha outra dimensão. Eu sou Aline Linhares e este é o Tempo Vivo, aqui na 105 FM.
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13: 6h53.
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16: Bom dia! Sexta-feira, 8 de maio de 2026. Está no ar a edição de número 1217 do Jornal Mais Mossoró, com a apresentação de Fábio Oliveira. Inscrições dos alunos para o programa de Mossoró para o Mundo encerram-se no próximo dia 13. Unidade de Vigilância às Zoonoses de Mossoró reforça a prevenção às arboviroses do período chuvoso. Prefeitura oferece 2 pontos de vacinação à população neste sábado. Detalhes agora no Mais Mossoró.
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16: A Prefeitura de Mossoró, por meio da Secretaria Municipal de Educação, dentro do programa Mossoró Cidade Educação, está com inscrições abertas para os alunos que desejam participar do programa de Mossoró para o Mundo. As inscrições serão encerradas na próxima quarta-feira, dia 13. A oportunidade é destinada exclusivamente aos estudantes do 7º ao 9º ano do ensino fundamental da Rede Municipal de Ensino. Estão sendo ofertadas 200 vagas para o curso de inglês, etapa obrigatória para participação no programa. Após a conclusão do curso, os alunos fazem uma prova de proficiência que revela os finalistas que participarão do intercâmbio internacional.
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1: O período de chuvas requer por parte da população cuidados redobrados no combate ao mosquito Aedes aegypti, transmissor da dengue, zika e chikungunya. Com isso, a Unidade de Vigilância em Zoonoses da Prefeitura de Mossoró reforça junto aos moradores medidas importantes na prevenção às arboviroses. A limpeza dos quintais, cuidados com reservatórios de água, por exemplo, são algumas das muitas medidas que fazem a diferença para a eliminação de possíveis focos do mosquito. As altas temperaturas e o período de chuvas exigem da população mais cuidados para a eliminação de focos do mosquito. A Prefeitura de Mossoró mais uma vez ofertará o serviço de vacinação neste sábado, dia 9, quando dois pontos extras de imunização funcionarão para atender a população mossoroense que busca proteção contra doenças e agravos, ampliando os índices de cobertura vacinal no município. Um dos locais de vacinação será a Unidade Básica de Saúde, UBS Dr. Chico Costa, no bairro Santo Antônio. O equipamento vai funcionar das 8 da manhã às 4 da tarde, com serviços de imunização. No mesmo dia, a vacinação será disponibilizada na Escola Municipal Senador Duarte Filho, no bairro Valfredo Gugel, das 8 da manhã às 2 da tarde. O serviço será ofertado como parte de uma ação social realizada pelo Grande Oriente do Brasil, GOBI. As vacinas serão aplicadas em cada faixa etária, público e grupos, conforme orientações do Ministério da Saúde. Vale ressaltar que a campanha de vacinação contra a gripe segue em andamento e está disponível para grupos prioritários. Durante a semana, a vacinação continua nas unidades básicas de saúde. Os equipamentos funcionam de segunda a sexta-feira, das 7 às 11 da manhã e de 1 às 5 da tarde. Termina aqui mais uma edição do Mais Mossoró, com produção da Secretaria de Comunicação Social da Prefeitura Municipal de Mossoró. Siga nossas redes sociais e se mantenha informado. Um bom fim de semana a todos e até segunda-feira, se Deus quiser.
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3: Alô, minha amiga, alô, meu amigo, bom dia, boas vibrações pra você. Hoje, hã? 8? Já. Mas, rapaz, 8 de maio. E nós estamos juntos em mais uma manhã. E vamos começar com a nossa, como a gente sempre faz, com a nossa mensagem do dia. E hoje eu quero, na abertura do programa, homenagear todas as mães. Afinal, é o último programa da semana. Mãe é aquele abraço que acalma sem precisar dizer uma palavra. É a voz que aconselha, o olhar que protege, o coração que nunca desiste da gente. Algumas mães estão aqui, presentes, podendo receber um beijo e um abraço. Outras já partiram, mas continuam vivas nas lembranças, nos ensinamentos e nas saudades que o tempo nunca apaga. Neste Dia das Mães, valorize, ligue, abrace, demonstre amor, porque o maior presente que uma mãe pode receber é sentir que foi importante na vida de um filho. Agradecendo a Deus o milagre da vida, estamos começando mais um programa Na Boa de Mossoró.
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Salve, gente boa do meu bem querer, bom dia, bom dia. Hoje é sexta-feira, sextou, e aqui é tudo no bom e no melhor pra você. Senhoras e senhores, está começando o clássico do rádio local, nosso querido, maravilhoso programa. É o meu, seu, é nosso, né? Chegando com muita música boa, emoção, participação dos ouvintes e aquele clima especial que só essa rádio tem a 105, viu, gente? Hoje é sexta-feira, véspera do Dia das Mães, assim, já tá aí, né? Um dia pra lembrar de quem cuidou da gente, brigou pela gente, rezou pela gente, nunca deixou faltar amor dentro de casa. Tem músicas do momento, sucessos do passado, muita emoção no ar e a participação liberada no nosso WhatsApp. Fala onde você está nos ouvindo. Ah, faz aquela média com a gente aí. Grava uma história e você no carro me ouvindo agora com toda a família. Manda pra mim aqui no WhatsApp da rádio ou marca a gente já direto no Instagram Gilson Cardoso Real. Marca lá. Hoje a gente segue aquela pegada do Dia das Mães como ontem fizemos. Qual a memória afetiva mais forte que você tem da sua mãe? O que você pretende fazer e dar de presente neste Dia das Mães? E para quem já perdeu a mãe, se ela estivesse viva hoje, o que você gostaria de fazer ao lado dela no domingão Dia das Mães, hein? Vamos nessa! Vamos sim, gente! Porque tá começando a maior audiência das manhãs moçoroenses. A gente começa com um clássico da música internacional pra você já desbloquear a memória, viajar. Já sentiu a pegada aí, ó? Só pedrada a partir de agora, viu? Seal com Crazy.

0: 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Olha, se você não teve ainda a oportunidade de assistir o filme Maicon, uma cinebiografia desse astro pop, se você não foi ainda, vá, viu? É, tá em cartaz em Mossoró, nos cinemas de todo o país, no cine aqui, né? É isso? E a galera tá prestigiando, viu? Ontem eu assisti, bacana demais. Se você não foi, vá, leve seu filho, sua filha, sua esposa, é muito bacana, bom demais.
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0: assim nós começamos mais uma manhã aqui na 105. Aonde quer que eu vá? Paralamas, mais aí Lourinho Ferreiro, Michael Jackson, Billy Jean e Seal com Crazy. No ar mais um programa. Mais uma manhã juntos aqui na 105, bom demais, né? E aí, você tá bem? Tá tudo bem? Graças a Deus. Vamos às manchetes do dia, as principais notícias desta sexta-feira. Dia 8, deixa eu cumprimentar aqui a turma que tá aniversariando hoje, hein? Parabéns, felicidades, muitos anos de vida. Para facilitar até, você pode fazer o seguinte: no aniversariante do dia, você me marque aí no Instagram, que a gente já vê aqui, tá bom? Vamos às notícias, vamos lá então, as principais notícias da manhã. Olha só, gente, o Hospital Regional Tarcísio Maia divulgou uns números aqui e mostra que há uma média de 13 atendimentos de acidentes com motos por dia. Gente, 13. Isso aqui não é nenhuma metrópole de 5, de 3 milhões de habitantes, não. Isso aqui é uma cidade de pouco mais de 300 mil habitantes. Né? E aí você ter uma média de 13 atendimentos por acidentes com motos por dia é um número, sério, muito elevado, né? Muito elevado. E aí, ó, eu até sugiro aqui, já tem que se fazer uma campanha. Vou sugerir aqui o pessoal do município, da mobilidade urbana, o pessoal do Detran, o Detran que tanto faz campanhas em mídia, na televisão, no rádio, fazer uma campanha com relação a motos em Mossoró. É, o pessoal, sinceramente, gente, facilita demais, cara, facilita muito, muito, muito. E convenhamos que as nossas vias já não são essas belezuras todas, né? E junte a isso a nossa imprudência e aí facilita. E o motociclista, ele não tem onde se amparar, não, é só o chão. É, infelizmente, gente, tem que ter muito cuidado. Todos os dias registramos acidentes. E por semana a gente tá sempre falando aqui de alguém que morreu vítima de acidente de moto. E aqui eu não tô dizendo que a imprudência é só do motociclista, não. Não, é o motorista também, todo mundo. Mas o motociclista, ele tem que ter muito cuidado, não facilita demais. Eu vejo esses entregadores aí, os caras parecem aqueles gatos com 7 vidas, passando o sinal fechado assim, voado. Hoje eu tenho medo quando o sinal abre de adiantar o carro. Eu fico esperando há um tempo porque eu não sei o que é que vem por aí, não. É uma loucura. É, ou eu estou exagerando. Não é assim? Olha, o Instituto Nacional de Meteorologia alerta para chuvas intensas em 115 cidades do Rio Grande do Norte, viu? Deixa eu ver aqui se a nossa está aqui, a Mossoró. Rapaz, tá não aqui, ó, rapaz, tá sim, tá Mossoró, tá sim, Mossoró tá. Então esse aviso é válido pra toda a sexta-feira. É, então tá aí previsão de chuva, tá bom, maravilha. Bom, a cidade registrou ontem, mais uma morte violenta, é isso. Um homem morreu após ser baleado em ação policial no bairro Malvinas, confronto com a polícia aí. E terminou levando a pior. Morreu. É. O que mais? Mais uma morte violenta, né? Todos os dias. Chegamos ao quê? Deixa eu ver o número aqui. 56 homicídios. Nessa pegada aí, facilmente, digo isso com pesar, mas primeiro semestre fecha aí nos 70, do jeito que vai aí, viu? É. Pode ter certeza. Bom, gente, tá aí as principais notícias da manhã. Acho que é isso aí. Se tiver alguma coisa a mais, a gente vai trazendo a cada meia hora aqui no 105 News. O jogo do Flamengo ontem, cara, que bagunça essa Conmebol, né? A Conmebol realmente, rapaz, é uma lástima, né? Lá em Medellín, o Flamengo foi jogar lá, bagunçaram tudo, o jogo foi paralisado. É, não houve jogo, né, na verdade. E o Flamengo vai ganhar os pontos, né? Vai ganhar os pontos, tá? A gente vai trazer essa informação pra você já aqui. Tá bom, então? Então vamos nessa, gente, vamos nessa. Tá só começando a nossa manhã aqui na 105. Bom demais ter você aqui com a gente. Falando de você, está nos ouvindo. Eu quero mandar aquele abraço pra você e fazer um agradecimento direto a você que nos acompanha.
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Manda o nome completo no WhatsApp aí. Se eu não falar seu nome, não se preocupa não, mas você tá concorrendo aqui, porque vai ser muita gente participando. Como sempre acontece todas as manhãs, e tem gente até ficando aqui sem eu abrir nenhum áudio, porque eu não consigo com tantos áudios, né? Mas muito grato a você que participa, que faz com a gente essa manhã maravilhosa. 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
3: São 7 horas mais 28 minutos. Uma ótima manhã para você. Estamos juntos aqui na 105. Muito bom. Alô, Clóvis. Alô, Edson. Alô, Carlinhos Qualidade. Jarline. Dylan Conda com a If You Don't Want My Love na 105.

0: 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A cidade do Mossoró registrou na noite de ontem mais uma morte violenta, 56ª. O caso aconteceu no Conjunto Malvinas, onde um homem de 26 anos morreu após ser baleado durante uma ação da Polícia Militar. De acordo com informações repassadas pela PM, os policiais realizavam um patrulhamento na região quando tentaram abordar o suspeito. Ainda segundo a corporação, ele teria reagido à abordagem policial e acabou sendo atingido durante a intervenção. A Agência Nacional de Vigilância Sanitária, Anvisa, suspendeu fabricação, comercialização e distribuição de diversos produtos à marca IP. Segundo a decisão, lava-louças, detergente, sabão líquido para roupas e desinfetantes teriam de ser recolhidos e não poderão ser usados pelos consumidores. A medida foi adotada após terem sido identificadas falhas graves na produção e vale para todos os lotes com numeração final 1. Bom, gente, 105 News, a notícia aqui é na medida certa. É futebol. Ontem, jogo do Flamengo e Independente Medellín. Acabou não acontecendo, infelizmente, muita confusão lá em Medellín. E o Flamengo não tem nada a ver com isso, vai levar os pontos aí. Tá certo, tem que levar mesmo, né? Não é isso? Hã? O Mirassol venceu o LDU do Quito, 2-0. É... os dois brasileiros que jogaram ontem na Libertadores e na Sula, deixa eu ver aqui a Sul-Americana, o Red Bull goleou o Blooming, é isso? Da Bolívia, 6-0. O São Paulo empatou com o Ings do Chile, 0-0. 105 News, oferecimento Mais Engenharia, Rebouças Supermercados e RN Peças.
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1: Qualidade musical em primeiro lugar. Dave James com Always. Cars com Drive. 105. Só pedrada, viu, velho? Só música boa. Que bom, né? São 7h43. Ah, gente. Hoje na enquete do dia aqui. Estamos falando da mamãe. É, dia das mães, domingão. 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Tá bom? 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Isso! Bom, mas na enquete do dia. E aí, gente, continuando aquela pegada de ontem aqui da enquete, né? Do Dia das Mães. Só gostou da mensagem do Dia das Mães aqui que eu li hoje no programa. O que você pretende fazer ou dar de presente neste Dia das Mães? E para quem já perdeu a mamãe, se ela estivesse viva hoje, o que você gostaria de fazer ao lado dela, hein? Cara, amanheci o dia hoje com a saudade daquele momento mariano. Ô, rapaz, entendi. Meu amigo Alberto, um abraço para você. Daqui a pouco nós chamamos o Padre Crisanto com o Evangelho do Dia aí, tá bom? Meu amigo Alberto. Luiz Ventura, bom dia. Sextou, cara. É, Eli Edson. Quem mais aqui tá comigo aqui dando bom dia? Vamos lá, dá bom dia agora. Aproveita que eu tô lendo aqui, porque no seu tempo não, viu? Vai ter muita coisa aqui. Deixa eu ver aqui quem é. Mãe é tudo isso e muito mais. Deixa eu ver aqui. Ofereço as músicas de hoje. Aqui foi de ontem. Ah, tá. Mãe é tudo isso e muito mais. É a mensagem que eu tava lendo aqui, que ela ouviu aqui. Tá bom. Gente, põe o nome aqui, porque não tem agenda não, viu? Pra lembrar o nome de todo mundo aqui, não. Rosa do Liberdade. Oi, Rosa, bom dia.
2: Bom dia, Jesus Cardoso. Aqui é Rosa do Liberdade. E um sobre a enquete, se eu tivesse mãe, eu queria ficar só pertinho dela no Dia das Mães, assim. É. Só, assim, um almoço bem especial pra nós duas. Ih, ficar dizendo o quanto eu amava, o quanto eu amo. Um cheiro cheiroso e um abraço carinhoso.
1: Tchau, valeu, tchau. Obrigado,
3: bom querido. Bom dia, meu querido, meu amigo Gilson Cardoso.
1: Manda ver,
3: minha
1: Carlinhos.
3: Qualidade da 105. E aí, meu garoto, chegou a sexta-feira. Hoje é um dia especial, final de semana, muita chuva. Mandar um alô pro meu amigo Giovanni Brizabá. Mandar um alô pro meu amigo Manuel Predeiro. Meu amigo Juca, esse menino Boca do Juca. Bota uma música aí pra mim, Nazareta aí. Só
1: tá
3: pra agradecer, meu
1: amigo. Beleza, beleza. Carlinhos, um abraço pra você. Acho bom que quando o Carlinhos participa, ele tem os patrocinadores dele, né? Um abraço aqui pro Mini Box Juca. Tá valendo, Carlinhos. Brincadeira, meu irmão. Fique à vontade. Mande alô pra quem você quiser. Só resenha aqui, viu? É, patrocinador do Carlinhos Qualidade. Também com o nome desse, né, cara? Você tem que ser o nome. Seu nome tem que ser Carlinhos 105. Jarlene, no Alto da Pelonha. Alô, Jarlene. Bom dia. Davidson. Davidson tá no Sumaré. Fala aí, cara.
4: Bom dia, Gilson, meu querido. Aqui é Davidson Sumaré.
1: Fala aí, meu irmão.
4: E, infelizmente, perdi minha mãe faz uns 3 anos que eu perdi minha mãe. Mas se ela estivesse aqui, eu queria mesmo estar abraçadinho com ela, sabe? Ficar no colo dela, deitar, escutar ela falando. Essas coisas de mãe, né? Valeu, um abraço.
1: Tá certo, então. Maravilha, obrigado, hein? Deixa eu ver aqui. Não tô. Aí não dá pra ler, né? Raimundo, um abraço pra você, obrigado, meu amigo. Raimundo fez uma comparação aqui, não. Aí. Beleza, maravilha. Vamos nessa? Manda sua mensagem pra gente. Marca a gente no seu Instagram, Gilson Cardoso Real. Diz vocês onde você está nos ouvindo agora. Tá bom, então? Quero saber, manda ver. 105
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1: 7h47.
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1: Bom, gente, atenção, não esquece que tá valendo o Vale Gás pra você hoje. 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
1: Ouvindo então, gente, vamos juntos. Ah, são 7h55. Deixa eu dar um bom dia para os meus amigos motoristas, né? Sempre me dando essa carona maravilhosa. Obrigado, hein? Tamo junto aqui, ó. Ah, meu amigo, o tempo não para.

0: obrigado.
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3: Bom dia, Gilson Cardoso. Bom dia, ouvintes da FM 105 Santa Clara. Hoje, sexta-feira, estamos chegando ao final de semana. E vamos agora escutar com alegria o evangelho proposto pela liturgia para hoje. Aleluia, aleluia, aleluia. Eu vos chamo, meus amigos, pois vos dei a conhecer o que o Pai me revelou. Aleluia, aleluia, aleluia. O Senhor esteja convosco, Ele está no meio de nós. Proclamação do Evangelho de Jesus Cristo segundo João. Glória a vós, Senhor. Disse Jesus aos seus discípulos: este é o meu mandamento: amai-vos uns aos outros, assim como eu vos amei. Ninguém tem amor maior do que aquele que dá sua vida pelos amigos. Vós sois meus amigos se fizerdes o que eu vos mando. Já não vos chamo servos, pois o servo não sabe o que faz o seu senhor. Eu chamo-vos amigos, porque vos dei a conhecer tudo o que ouvi de meu Pai. Não fostes vós que me escolhestes, mas fui eu que vos escolhi e vos designei para irdes e para que produzais fruto, e o vosso fruto permaneça. O que então pedirdes ao Pai em meu nome, Ele vo-lo concederá. Isto é o que vos ordeno: amai-vos uns aos outros. Palavra da salvação, glória a vós, Senhor. Minhas irmãs e meus irmãos, para a nossa oração neste dia, peçamos de maneira muito especial ao Senhor a graça de amarmos uns aos outros como Ele nos amou. É uma empreitada muito grande, é uma tarefa, é uma missão que a gente humanamente pensa que é impossível realizar. Mas se a gente se deixar configurar, ter a mesma forma de Cristo Jesus, se formos íntimos ao ponto de interiorizarmos os seus sentimentos, também começaremos a amar como Ele nos ama. Que seja a graça que a gente mais deseja, que a gente mais busca, porque esta graça que vai dar um sentido muito importante para a nossa vida, e vamos revelando o amor de Deus, nosso Pai. Por falar em amor, domingo é o dia das mães. As mães são sempre para nós expressão de amor, de ternura, de cuidado. Por isso, parabéns para todas as mães jovens, as mães idosas, as mães viúvas, as mães solteiras, as mães desempregadas, todas as mães, as doentes e aquelas que já estão na eternidade, que estejam no regaço acolhedor do Deus que é Pai, com entranhas de mãe. Tenham um bom dia, um bom final de semana, um bom começo de outra, feliz Dia das Mães e até segunda-feira, se assim o Senhor nos permitir.
4: Muito obrigado, Padre Crisanto Borges, que está com a gente todos os dias, sempre às 8 horas, com o Evangelho do Dia. 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Mulheres empreendedoras, líderes e profissionais de diversas áreas vão se reunir no projeto Fala Mulher. O evento visa ampliar as vozes femininas nos diferentes segmentos produtivos de Mossoró. O evento será realizado no dia 14 deste mês, no Tea Hall, às 17h30, sob a liderança da publicitária Larissa Gabriele. Nas notícias do dia, o Rio Grande do Norte registrou mais de 1.000 óbitos em 2025 por influenza, pneumonia e coronavírus. Isso, dados do Ministério da Saúde relatam que, no Brasil, mais de 108 mil mortes foram contabilizadas. O Hospital Regional de Tarcísio Maia registra média de 13 atendimentos por acidentes com motos por dia. Dados apontam que motociclistas representam 80%. 86% das vítimas de acidentes de trânsito atendidas entre janeiro e março de 2026. 105 News, a notícia na medida certa. 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
1: E aí, gente, tá valendo o Vale Gás, Chama Certa, entrega de gás mais rápida da cidade, parceiraça aqui no programa, os nossos parceiros são demais, né? Hoje tem Vale Gás pra você, viu? Manda nome completo aqui, já concorre no nosso programa. A Chama Certa é aquela entrega de gás rápida, objetiva, né? Você ligou, parece que os caras estão na esquina esperando, viu? Mas vamos deixar o gás na hora. Ah, quer concorrer? É fácil, é só mandar o nome completo aqui no nosso WhatsApp, 981050105. Bom, a enquete do dia hoje, qual a memória a afetiva mais forte que você tem da sua mãe? O que você pretende fazer no dia das mães? Vai dar de presente, alguma coisa? O que é que você vai fazer? Fala comigo aí, vamos lá. Se você dá tempo, colocar aqui alguns ouvintes. Gilvan Silva, Daniele, Licélia. A Licélia tá no alto do cheirinho. Alô, Licélia, bom dia pra você. Quero participar do sorteio do gás. Ah, dá um alô pra minha irmã, Selma, que tá aniversariando hoje. Alô, Selma, parabéns pra você, felicidades, muitos anos de vida. O nosso abraço pra você, tá bom, Célia? Obrigado, querida. Ah, que mais aqui? Quero concorrer ao gás. Eliane, bom dia, Eliane. Rita Solino na ilha. Alô, Rita.
2: Gilson Cardoso, aqui é a Rita da Ilha de Santa Luzia.
1: Fala, minha amiga.
2: Um dia abençoado.
1: Amém, amiga.
2: Gil, sobre a enquete, eu não tenho mais a minha mãezinha. Vai fazer, sim, 42 anos que ela está, virou estrelinha. Mas se eu tivesse a oportunidade de vê-la hoje, eu dava um abraço tão grande e um cheiro. Sinto tanta saudade do cheiro dela. É, eu gostaria de participar da promoção.
1: Sim,
2: viu?
1: Tá participando já.
2: E
1: tá,
2: se,
1: amiga?
2: For possível, toca uma música de...
1: Ah.
2: Uma música de Michael Jackson, bem?
1: Tá bom. Tá certo, tá certo. Obrigado, hein? Um abraço pra você. Muito obrigado, minha amiga. Participe sempre do programa, tá? Obrigado pela participação aqui com a gente, Rita. Tanta gente aqui participando, maravilha. Obrigado, hein? Leonor, bom dia pra você. Léo Carr, rapaz, lá no Paredões. João Palito na escuta também, Eliette. Muita gente, ó, não se preocupa não. Quem mandou o nome aqui vai concorrer, tá, gente? É, a Micaele tá aqui comigo também. Neta Souza do Sítio São José. Vou dar um presentinho às minhas três filhas mamães. Tá valendo, né? Claro, minha amiga Neta. Um abraço pra você. Tudo de bom, Neta. E aí, professor? Bom dia.
3: Bom dia, meu amigo Gilson Cardoso.
1: Fala, meu querido.
3: Fala aqui, professor Manuel Vieira, aqui da Vila Piauí.
1: Fala, meu querido.
3: Com relação à enquete, se minha mãe fosse viva, que ela já está, já partiu pro senhor há 2 anos atrás. O maior presente que poderia dar para ela seria o meu carinho, a minha gratidão por tudo que ela fez por mim e a minha presença ao lado dela.
1: Tá bom, meu querido, um abraço para você, viu, professor? Muito obrigado pela participação direto da Serra do Mel. Tá com a gente aqui na 105.
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1: São 8h17, como é que tá por aí? Tá tudo bem? Nós seguimos aqui na rádio que só toca música boa. 98105-0105, você participa comigo? Hoje eu tenho um Role Gás aqui da Chama Certa, patrocinador do programa. E agora tem Kid Abelha. Fala sério, por que não eu?

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0: carro, em casa, no escritório. Muito obrigado. Ah, Dia da Mamãe tá chegando, né? 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Maravilha! Olha esse depoimento aqui da minha amiga Edneuza Carvalho, final do telefone 49. Ela mandou uma mensagem aqui pra gente. Ah, bom dia, Gilson Cardoso, Edneuza Carvalho. Eu sou mãe de um casal. Perdi minha mãe com 9 anos. Na época morava em Acreúna, é isso mesmo o nome? Goiás. Não sei como é ter mãe. Pois é, amiga Edneuza, meu abraço. Tudo de bom pra você. Você é mamãe, né? É. Sabe o que é receber o carinho de filhos e sabe o que é dar carinho de mãe. Isso aí, minha amiga. Jean pintou lá no Estrela d'Alva. Ilka do São Manuel. Bom dia, Ilka.
1: Fala, Ilka do Alto São Manuel, na escuta do programa, né?
0: Valeu, amiga.
1: Isso aí, essa rádio a gente não pode desligar um
0: não,
1: minuto.
0: Não.
1: É 24 horas ligado.
0: Isso. Bom gosto.
1: Que rádio maravilhosa. Tenha um bom dia de trabalho, que Jesus te abençoe, você e sua família.
0: Amém, amém, amém. Araci, bom dia.
2: Bom dia, Gilson Cardoso.
0: Bom dia.
2: Meu nome é Araci Maria da Conceição, quero concorrer no Vale Gás.
0: Tá bom, bom minha dia. Amiga, bom dia.
3: Bom dia, minha amiga Gilson. Aqui
0: bom dia.
3: Gilson, nem vou falar, são inúmeras memórias afetivas que eu tenho com minha mãe. Domingo vamos pra lá, um almoço na família, todos juntos, reunidos, e o genro, noras, netos, todos juntos. E eu já comprei o perfume preferido dela.
0: Colocando
3: no sorteio do gás.
0: Valeu, valeu, Eliette. Obrigado, hein, amiga. Fala, Erivan, bom dia.
4: Bom dia, Gilson Cardoso.
0: Bom
4: meu
0: dia,
4: nome
0: Erivan.
4: É José Erivan.
0: E aí?
4: Moro no Alto São Manuel.
0: Ah.
4: E quero participar do sorteio do Vale Gás.
0: Tá bom, tá certo. Oi, Lourdes.
5: Bom dia, Gil.
0: Lourdinha.
5: Aqui quem fala é Lourdinha, do Dom Jairo.
0: Certo.
5: Eu não tenho mais minha mãe.
0: Sim.
5: Mas ela está no céu. Eu queria ouvir uma música, Mãezinha do Céu.
0: Tá certo, minha amiga
5: Deus,
0: Lourdinha.
5: Eu estou me lembrando muito dela.

0: Tá bom, querida. Um beijo no seu coração. Tudo de bom.
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0: 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A Polícia Civil e a Polícia Rodoviária Federal apreendem 7 motores adulterados durante a operação em Sucata de Mossoró. Durante a ação também foram localizados veículos sem identificação e materiais possivelmente oriundos de roubo. Isso. Todo o material apreendido foi encaminhado à delegacia para análise pericial e demais procedimentos legais. As investigações continuam com o objetivo de identificar os possíveis responsáveis pelo crime aí, né? Tá? Ainda nas notícias do dia, jovem morre em confronto com a polícia. Aconteceu no bairro Malvinas ontem. Uma outra informação, o Instituto Nacional de Meteorologia emitiu um alerta de chuvas intensas para as cidades do Rio Grande do Norte. O aviso é válido para toda o dia de hoje. Sexta-feira, as chuvas previstas são entre 20 e 30 milímetros por hora ou até 50 milímetros por dia. A possibilidade de ventos intensos é entre 40 e 60 quilômetros por hora. 105 News, a notícia na medida certa. 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
2: 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Alô, Luzenira, bom dia, minha amiga. Tonho Moura tá no Ceará, tá ouvindo a gente, bom dia.
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2: 8h40.

0: final de semana já, viu, gente? Que bom ter você com a gente. Ó, o pessoal tá pedindo aqui pra eu ler a mensagem de abertura do programa. A gente vai abrir uma sessão aqui. Vamos ler, né? Homenagem ao Dia das Mães, tá bom? Se liga aí, já já.
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0: 105, 8h43 agora.
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0: Bom, gente, se você não ouviu a mensagem de abertura do programa, muita gente gostou, falou comigo aqui, Gilson, eu adorei a sua mensagem de abertura do programa. Tem uma mensagem todo dia aqui, se você pega o programa sempre na metade aí, no carro e tal, às vezes não acompanha, né, lógico. Tem como acompanhar as 3 horas do programa na íntegra, mas quem tá em casa acompanha muito. A minha amiga Rosângela Freitas, do Alto Conceição, ela diz aqui: me emocionei com a sua mensagem no início do programa. Foi forte e verdadeira. Já não tenho mais minha mãe comigo. A saudade é imensa e o que me resta são as boas lembranças. Se ela estivesse aqui hoje, eu diria novamente o quanto a amo e lhe daria um longo abraço. O nome da minha saudosa mãe era Rosita. Bom dia, Gilson. Obrigado. Um abraço, Rosângela. Tudo de bom pra você, minha amiga. Gilson, aqui é Luzanira. Eu não tenho minha mãe, infelizmente ela se foi, mas eu sinto muita falta. Queria ter tanto minha mãe, mas Deus já levou, né? Luzanira, meu abraço pra você também. Paulo José, lá na Serra do Mel. Muita gente participando aqui, viu? Obrigado, viu, gente? Edivan, quem mais aqui? É muita gente. Micaele. Então, vamos lá? Eu vou ler a mensagem aqui. Eu vou ler essa mensagem. A nossa amiga pediu. Eu vou ler. Deixa eu dar uma parada aqui. Deixa eu botar aqui uma música que combine aqui, né? Pra gente ler essa mensagem pra você. Se você quiser gravar, tiver como gravar aí na tela do celular, coisa parecida. Tá bom? Vamos lá? Deixa eu ver se eu consigo aqui gravar. Mensagem especial das mães aqui. Diz o seguinte: mãe é aquele abraço que acalma sem precisar dizer uma palavra. É a voz que aconselha, o olhar que protege e o coração que nunca desiste da gente. Algumas mães estão aqui, presentes, podendo receber um beijo e um abraço. Outras já partiram, mas continuam vivas nas lembranças, nos ensinamentos e nas saudades que o tempo nunca apaga. Neste Dia das Mães, valorize, ligue, abrace, demonstre amor, porque o maior presente que uma mãe pode receber é sentir que foi importante na vida de um filho.

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5: 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Vamos juntos! Alô, Suzana! Alô, Raimundo! Alô, Nevinha! Alô, Neta! Rosângela, obrigado, hein? Vocês são os melhores ouvintes do mundo! Jorge Cosby na 105, qualidade musical em primeiro lugar.

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1: São 9:02, é hora de mais uma edição do 105 News. A cada meia hora no nosso programa tem 105 News para você. 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O Instituto Nacional de Meteorologia emitiu um alerta de chuvas intensas para as cidades do Rio Grande do Norte. O aviso é válido para toda esta sexta-feira. O alerta é da cor amarela, que representa perigo potencial. As chuvas previstas no aviso são entre 20 e 30 milímetros por hora ou de até 50 milímetros por dia. Ainda há possibilidade de ventos intensos entre 40 e 60 km por hora. De acordo com o IMET, é baixo o risco de corte de energia elétrica, queda de galhos de árvores, alagamentos e descargas elétricas neste aviso. Não se preocupa não com a Caerne. A Caerne não, a Cosern divulga o número de raios. Goleiro Bruno é preso no Rio de Janeiro. Segundo a polícia do Rio, o ex-jogador do Flamengo, considerado foragido da justiça, não ofereceu resistência e colaborou com as equipes. Goleiro Bruno preso. Aqui em Mossoró, um suspeito morreu após troca de tiros com a PM. A ocorrência foi registrada nas Malvinas, região do bairro Dom Jaime Câmara. 105 News, a notícia na medida certa, oferecimento. 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
3: Bom dia, 9:09. Estamos virando mais uma hora, reta final agora, né? Mais uma hora de programa pra você. 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Dado o recado, deixa eu mandar um abraço aqui, os parabéns pro meu amigo Diego Presença lá no Memorial. Valeu, Diego, parabéns pra você, meu irmão, felicidades, tudo de bom. Quarentão aí, tá bem, hein, garoto? É isso, tamo junto, um abraço pra você, meu amigo Diego, um grande abraço de todos nós aqui do programa, felicidades mil aí, que Deus te abençoe imensamente. Gente nossa, o Diego Presença aí.
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1: Vamos nessa, 9h15. 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Ah, continua mandando a sua mensagem aqui pra gente. Alô, Zélia. Alô, Paulo. Alô, Neta. Alô, Nevinha. Alô, Cleide, Cristiane. E agora tem Ivete Sangalo.

0: 95, qualidade musical em primeiro lugar, o som do Samuel Rosa, Rio Dentro do Mar. Linda, né, essa música? Só porque toca, né? A rádio que tem os melhores ouvintes, todos de bom gosto musical, claro. Vamos juntos até as 10, aqui na Boa de Mossoró, a melhor programação do FM.
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0: 9:24.
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1: São 9:30. 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Hoje dia 8 de maio. As informações do dia, a Polícia Civil e a Polícia Rodoviária Federal realizaram uma operação e apreenderam motores adulterados e roubados em sucata aqui na cidade de Mossoró. Isso foi ontem a operação. E o goleiro Bruno, lembra? O goleiro Bruno do Flamengo foi preso no Rio de Janeiro. Segundo a PM, o ex-jogador do Flamengo, considerado foragido da justiça, não ofereceu resistência e colaborou com as equipes. As imagens da prisão dele circulam neste momento nas redes sociais. E um suspeito morreu ontem após... Você tem que falar que suspeito, né? Suspeito morreu ontem após troca de tiros com a PM aqui na cidade de Mossoró. O caso aconteceu na região do bairro Dom Jaime Câmara. 105 News, a notícia na medida certa. 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
1: 9h41.
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5: 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Pois bem, meus amigos, ouvintes da FM 105, meu querido Gilson Cardoso, estamos aqui encerrando a nossa participação semanal. Estaremos voltando aqui na próxima segunda-feira, se Deus assim nos permitir. Grande abraço e até lá.
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7: São 9h48, já já tem sorteio, tá? 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Gente, bem que eu gostaria de colocar todos os áudios no ar, mas infelizmente não tem. Não temos tempo suficiente para isso. Mas eu diria que a enquete foi muito bacana, né? Todo mundo participando. A gente trouxe de ontem para hoje e gerou muito engajamento aqui, participações. O que você pretende fazer ou dar de presente para sua mãe? Muita gente falou um monte de coisa aqui. E para quem já perdeu a mãe, disse o que gostaria de fazer e tal. Foi muito legal ouvir vocês, ler aqui as mensagens. Algumas que eu não coloquei no ar, mas li. Então foi muito, muito, muito legal. Zélia Medeiros, um abraço para você, minha amiga.

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0: 5h56, agora é hora de ir embora, viu, gente? Taylor Swift, The Fate of the Philia. E deixa eu falar o nome da ganhadora. Deixa eu ver aqui quem é. Minha amiga, a Nevinha. Por que, Nevinha? Seu nome aqui tá por Nevinha. Com certeza, eu não tenho nenhuma dúvida que é Maria das Neves. Errei? Claro que não, né? Final do telefone, 90. Eu tenho várias Maria das Neves me ouvindo, então o final do telefone. E hoje, o bom do sorteio hoje é que a gente fala diretamente com o ouvinte no WhatsApp, né? Pra ele saber que ganhou. Então, Nevinha, você ganhou o Vale Gás da Chama Certa, tá bom, minha amiga? Ah, feliz Dia das Mães pra você, pra todas as mães, pra minha mãe, Dona Raimunda, tá? Pra todas as mães. O meu carinho, o meu abraço pra vocês. 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Tchau, tchau, minha linda Mossoró, vem aí, Jackson Lira e o Painel 105.
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3: 9h58.
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1: Epa! Bom dia, bom dia, bom dia! Bom dia, Mossoró, Rio Grande do Norte, Brasil, mundo! Tá no ar, hein? Tá no ar mais uma edição do nosso Painel 105, depois do brother Gilson Cardoso. Agora tem mais uma edição do nosso painel. Então aumenta o volume e vem curtir, porque a gente vai curtir a beça nesta sexta-feira.
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1: Na boa de Mossoró, desejando a você uma ótima manhã. Obrigado pela audiência, obrigado pela sintonia de sempre. Agora tem informações de esportes com meu brother Tony Silva. Bom dia, Tony, seja bem-vindo.
2: Hoje, sexta-feira, dia 8 de maio. E vamos aos resultados de ontem, que teve de tudo um pouco. Começando com a Libertadores da América. Olha aí o Mirassol confirmando recuperação na temporada. No Maião, derrotou a LDU pelo placar de 2-0 e assumiu a liderança do Grupo G com 9 pontos ganhos. Na próxima rodada, fora de casa, o Mirassol vai enfrentar o All's Ready. Já pelo Grupo A, o Flamengo, fora de casa, garantiu a classificação antecipada para a próxima fase da Copa Libertadores da América. É que a Conmebol não só cancelou o jogo entre Flamengo e Independiente Medellín na Colômbia ontem, como também vai dar os 3 pontos para a equipe carioca. Após a confirmação de que a partida estava cancelada em função do risco de invasão da torcida local, a Conmebol também já sinalizou ao Flamengo e à CBF que a vitória rubro-negra será computada pelo regulamento. Se o time da casa gerar esse tipo de acontecimento como foi ontem, o resultado será o WO, no caso 3-0 para a equipe visitante. Já pela Copa Sul-Americana, o São Paulo, fora de casa, ficou no empate em 0-0 contra o O'Higgins do Chile. Com esse resultado, o tricolor paulista segue liderando o grupo com 8 pontos ganhos. O próximo jogo do São Paulo será no Morumbis contra a equipe do Milionários. Quem foi buscar a recuperação foi o Bragantino, que na Bolívia aplicou 6-0 na equipe do Blooming. Subiu para 6 pontos no grupo H e no próximo jogo terá como adversário de novo, fora de casa, a equipe do River Plate. Indo para a Copa do Nordeste, definidas as semifinais ontem, o Fortaleza encontrou dificuldade no final da partida. Vencia por 2-0, tomou um gol do Confiança no Batistão, em Aracaju. O time sergipano foi para cima, mas não conseguiu empate. Com isso, o Fortaleza terá como adversário na semifinal a equipe do Sport. O primeiro jogo será no Castelão, segunda partida na Ilha do Retiro. Na outra semifinal, Vitória e ABC. Primeiro jogo no Barradão, segundo jogo na Arena das Dunas, e aí vamos conhecer os finalistas da Copa do Nordeste. Final de semana tá chegando, tem Série A, tem Série B, o que não falta é bola rolando, e segunda-feira eu trago tudo pra você. Ótimo final de semana, até segunda.
1: Valeu, meu amigo Tony, obrigado pelas informações, ele retorna segunda-feira aqui com a gente. 105 FM. Agora tem BTS.

0: Na boa de Mossoró, a banda Canvas, como ia ser bom. 10 horas 22 minutos, começamos muito bem o nosso painel 105 hoje, desejando a você uma ótima sexta-feira e feliz Dia das Mães, antecipado aí para todas as mamães neste momento, né? Obrigado pela audiência, galera! 105
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1: Na boa de Mossoró, 10h22.
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1: Na boa de Mossoró, 10 horas 29 minutos. 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Bom demais ter você por aqui, tá bom? Deixa eu mandar um abraço aqui especial. Meu amigo Eliedson lá em Helicadeiras, Gorete, o seu esposo do O, também ouvindo a gente. Obrigado pela audiência. Alô, meu brother Tatu, bom dia, meu garoto.
2: Bom dia, meu amigo Jackson Lira, Tatu na boa, escutando a boa de Mossoró.
1: Valeu, valeu, grande Tatu. Tem que colocar o bom dia dele aqui, né? Valeu, Tatu, abraço pra você, meu irmão.
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1: Pesquisa da UERN cria tecnologia inovadora para aumentar a pureza do sal marinho do Rio Grande do Norte. Pesquisadores da UERN desenvolveram um método que utiliza minerais chamados de zeólitas, né? Para filtrar a água do mar e reduzir em até 35% a impureza de cálcio e também magnésio logo no início da produção. A tecnologia, que já foi patenteada, né? Promete aí entregar um sal de maior qualidade sem perdas de produtos, né, causadas aí pelas lavagens tradicionais. A inovação fortalece a indústria salineira potiguar, que hoje responde aí por 95% do sal brasileiro e movimenta cerca de 1,5 bilhão por ano.
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0: Na Boa de Mossoró, agora 10 horas 41 minutos. Deixa eu mandar um abraço especial aqui para o meu amigo Alisson Tibau, que tá ouvindo a gente. E o meu amigo vereador também lá de Tibau, Daniel Roberto, rapaz. Abraço para você, obrigado pela audiência, garoto.
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3: 10h42.
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0: Maravilha, hein, gente? Agora 10 horas 44 minutos. 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

0: Raul Seixas.
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0: Maluco, beleza. Vamos lá, vamos lá. Participação da galera aqui no 981050105. Alô, Araci, bom dia.
2: Bom dia, Jackson.
0: Oi, minha amiga.
2: Sou Araci, estou no Bom Jardim, ligadinha na boa de Mossoró.
0: Maravilha, viu?
2: Gostaria de ouvir uma música de Benito de Paula.
0: Eita. Tá certo, valeu, minha amiga. Alô, Rosa do Liberdade, bom dia, querida.
3: Bom dia, garota. Aqui é Rosa Liberdade. Eu quero ouvir hoje uma de Padre Fábio Melo. Te desejo vida para todas as mães do Liberdade Mundo, para as meninas do salão, da perfumaria e todas as meninas do Liberdade 1. Cheiro cheiroso, um abraço, cara. Feliz dia das mães, meninas, para todas vocês. Tchau, tchau.
0: Para nós, minha amiga, né? Valeu, valeu. Vamos lá, tem mais gente aqui. Minha amiga Isabel Cristina, bom dia.
4: Bom dia, Jackson Lira. Bom dia a todos da 105. A boa de Mossoró. Meu amigo, um abraço.
0: Outro.
4: E um final de semana abençoado por Deus.
0: Para nós.
4: E coloca uma música de Joana, amanhã talvez, para mim.
0: Tá bom então, valeu. Valeu, minha amiga. Abraço pra você. Obrigado pela audiência.
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0: No nosso painel hoje, disponíveis 375 novas oportunidades para você ingressar no mercado de trabalho. Eu tenho aqui, ó, uma vaga para lavador de veículos, 3 vagas para SG, 1 vaga para encarregado de linha de produção têxtil. Também tenho 3 vagas para caldeireiro, tenho 1 vaga para encarregado de depósito, 1 vaga para eletricista, 2 para pedreiro, 2 para servente de obras também. Todas essas vagas disponíveis no site Prefeitura de Mossoró.com.br. Vai na aba painel de empregos e faz o seu cadastro, tá bom? Agora tem Fábio Júnior e Fábio de Melo. Mãe.

0: Acabou de mostrar agora 11 horas, 2 minutinhos. Intervalo, eu volto na sequência trazendo muito mais. Desejando uma ótima manhã, ótima sexta-feira para você. Obrigado pela audiência, tá? Obrigado pela sintonia.
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0: Na boa de Mossoró, 11:03.
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1: Vamos nessa, esse é o nosso Painel 105, aqui na Boa de Mossoró, desejando uma ótima manhã, obrigado pela audiência. Por aqui, meu amigo Manuel Brito, lá no Nova Vida, Carlinhos Qualidade, no Parque Universitário, alô Zida Alves, lá no bairro Boa Vista, e também com a gente, Neta Souza, no sítio São José, além da minha amiga Eliette Chagas, lá no bairro Paredões. Agora, tem mais informações no nosso 105 News.
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1: Vamos nessa, gente. Ó, o Ministério Público do Rio Grande do Norte pede reformas urgentes e controle de pragas em unidades prisionais femininas de Mossoró. A vistoria do Ministério Público do Rio Grande do Norte revelaram condições críticas nas unidades de, né, unidade ali com infiltrações graves, banheiros quebrados e também armazenamento inadequado de água. O relatório também aponta que o controle de pragas foi falho e ineficaz, somando a limpeza ali interna insuficiente e ao descarte incorreto do lixo.
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0: Muito bem, agora 11 horas 19 minutos, trazendo aqui a agenda do prefeito Marcos Medeiros, né? Ele que hoje pela manhã, né, esteve visitando obras de drenagem em Mossoró, mais precisamente na rua Marechal Deodoro, além de outras ruas também, que recebe esse trabalho importante aí, né, de drenagem, né, essas obras de drenagem para o escoamento das águas pluviais aí dentro da nossa cidade, e aí acaba meio que amenizando a questão dos alagamentos na nossa cidade. E ele fala pra gente aqui em nossa reportagem.
1: De fato, a cidade de Mossoró não foi uma cidade planejada. A cidade de Mossoró foi crescendo sem planejamento, sem infraestrutura adequada. E com isso, com as chuvas, como a drenagem não é bem feita, a água está entrando na casa das pessoas. Então, nós estamos trabalhando fortemente essa questão de drenagem, de pavimentação também, para que situações como que acontecia aqui, que ela mesmo relatou, que a água entrava na porta da frente, saia na cozinha, nessa chuva grande que teve agora semana passada, com essa obra já não teve mais essa questão do alagamento na casa dela. A água fluiu pela drenagem que nós acabamos de fazer, e a gente também faz um alerta também para a população, para nos ajudar também nesse quesito. E no período que estiver chovendo, não bote seu lixo na calçada, segure seu lixo, para que esse lixo que ela jogar não venha entupir as bocas do bueiro e essa água volte para dentro da sua residência. Então, a prefeitura vem fazendo sua parte, vem fazendo trabalho de drenagem, trabalho de pavimentação, mas pedimos também a colaboração da população para que deixe para colocar o lixo fora quando o carro do lixo for passar. Temos feito obra de drenagem em todos os cantos da cidade de Mossoró. A Abolição 3, que era um gargalo ali também, inundava bastante. Fizemos a obra de drenagem lá, que hoje lá, a Abolição 3, lá naquela, na Bel Coelho, tá, a água está fluindo normalmente. Temos trabalhado constantemente ali na Mar Duarte, ali nas proximidades do Porcino Shopping ali também, que é um ponto de alagamento. A gente tem trabalhado constantemente. Lagoa do Bispo ali funcionando 24 horas as bombas, tirando aquele excesso da água e jogando para dentro do rio Mossoró, para que a gente possa evitar que a água venha inundar e entrar na casa das pessoas. E recentemente também estamos fazendo uma obra lá no bairro Nova Vida, ali na favela do Véio, como se chama lá. A gente está lá fazendo obra de drenagem também. Nesse período chuvoso agora já evitou muito alagamento lá desse quesito, porque a gente tem trabalhado fortemente com drenagem. Então, estamos trabalhando com prevenção de drenagem há muito tempo para que evitar esse tipo de problema nas casas das pessoas.
0: Muito bem, tá aí então as palavras do prefeito Marcos Medeiros. Inclusive, hoje à tarde, ele visita equipamentos, né, obras de equipamentos como CRAS, a Praça do Van Rosado. E a gente segue acompanhando aqui a agenda do prefeito Marcos Medeiros. Agora 11 horas 22 minutos. Deixa eu mandar um abraço aqui pro meu irmão Elmani, acompanhando a gente, sintonizando a boa de Mossoró. Valeu, Elmani, obrigado pela audiência. 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
0: Na boa de Mossoró, 11:22.
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0: Muito bem, agora 11 horas 23 minutos. 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
0: Muito bem, meu amigo Gledson, obrigado pelas informações. Ele retorna a qualquer momento aqui na boa de Mossoró.
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0: Na boa de Mossoró, 11h41. Bom dia, bom dia. Faz o seguinte, sai daí não, é um pé lá e outro cá. A gente já volta com tudo, trazendo muito mais. Essa é a boa, minha gente. A número 1 em qualidade musical.
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0: Na boa de Mossoró, 11h42.
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0: Muito bem, minha gente, 11 horas 45 minutos. 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

0: Capital Inicial, senhor, primeiros erros.
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0: Muito bem, trazendo aqui, ó, mais uma edição do nosso 105 News. Unidade de saúde do bairro Abolição 2 é alvo de arrombamento. De acordo com a Secretaria Municipal de Saúde, funcionários da unidade identificaram sinais de arrombamentos ao chegarem ao local para o início das atividades. Durante a ação criminosa, 3 computadores foram roubados, furtados, né? Após a constatação da invasão, a Guarda Civil Municipal foi acionada e em um boletim de ocorrência foi registrado ali junto à Polícia Civil. O material foi recuperado pela GCM em posse de um suspeito na manhã de hoje, sexta-feira, no mercado do Vulco Vulco. Ele foi preso, né, e indicou ali a localização em um segundo envolvido também, que foi detido na mesma localidade.
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0: Muito bem, gente, tô indo nessa, viu? Obrigado pela audiência, muito obrigado pela sintonia de sempre. É bom demais ter você aqui, muito obrigado por sempre estar acompanhando. E aqui a gente deseja, né, feliz Dia das Mães a todas as mamães. É isso mesmo, a todas as mamães de Mossoró e região que estão ouvindo a gente pelo Dia das Mães, né? Pra você que tem a sua mãe, cuide bem, dê presente, dê beijo, dê abraço, né? Fique ao lado dela, não só nesse dia, mas todas as possibilidades e oportunidades que você tiver. Porque quem já não tem, infelizmente não vai poder fazer isso. Mas ficam aí as boas lembranças, com certeza, tá bom? A gente se encontra segunda-feira, pense sempre positivo. Pensamento positivo abre qualquer porta. Cheiro no coração, ó. Fui!

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3: Porque a maquiagem nos olhos era tão presente no Egito Antigo. O olho era considerado o maior canal com o divino. Tudo que entra por ele, entra no campo. No Egito Antigo, mal-olhado, inveja ou energia negativa eram tratadas com uma seriedade que perdemos completamente. Mas também existiam magos que faziam estragos de verdade. Se entendia que qualquer magia negativa penetrava no campo de uma pessoa através dos seus olhos. O delineado preto feito de Kohl era um aviso para o campo energético. Aqui, não. O preto, na psicologia das cores, é bloqueio. Não é coincidência que usavam exatamente essa cor na área dos olhos. Além de proteger, o Kohl tornava o olhar mais lúcido, vigilante, presente e marcante. E o vermelho nos lábios? Vermelho é vigor, é vitalidade. Os lábios vermelhos vivificavam tudo o que era dito. À noite, as sacerdotisas retiravam tudo com bálsamos de camomila e coentro. Os olhos precisavam relaxar e se purificar de tudo que foi visto durante o dia. A skincare da área dos olhos era o cuidado mais sagrado de todos. Curiosamente, ainda é hoje. O que hoje a gente chama de make, um dia foi ritual de proteção psíquica. Não existe futilidade nisso que chamam de fútil. Tudo que é ritual feminino só é válido se for fonte de, abre aspas, prazer, fecha aspas. Mas quando você entende a origem, o prazer ganha outra dimensão. Eu sou Aline Linhares e este é o Tempo Vivo, aqui na 105 FM.
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4: 11:57.
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0: Na 105 pontualmente, meio-dia, chegou a hora do Flash 105. É o último da semana, hein? Sexta-feira. Pois é, sextou aqui na Boa de Mossoró. E o Flash 105 de vento em popa no mais gostoso encontro do meio-dia com você. A gente vai rolar músicas legais, músicas que nos transportam através dos anos e que nos fazem recordar. E a gente viaja tudo isso com a qualidade, hein? Padrão 105 FM. E você, melhor ouvinte do mundo, está aqui porque tem bom gosto musical. A produção e apresentação é de Fábio Oliveira. 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O nosso Flash 105 já está no ar e eu não vim ao mundo a passeio. Eu vim para comunicar.
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0: Vamos começar em um som a partir daqui com a música de 1969. Elton John cantando Skyline Pigeon. Boa tarde, ouvinte.

0: Na 105 é bom demais, Chicago, Hard to Say I'm Sorry. 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Música que você curte, canta. E pura nostalgia no Flash.
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0: Na 105 você ouviu Folhas, My Mistake, 1972. De 79, Patrick Dimon com Pete Daltedove. Abraço Jean Pintor, Laura Menezes, Ilke Ronaldo, Francisca Dantas, BH.
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0: Luzimar Tomás, Aeroporto 2. Evanilson, a turma da IC Tornearia. Guma da Ilha.

Soul de Procol Harum, Why the Shade of Pale. Linda música dos anos 60, mas uma regravação bem mais recente, em 2006, um show ao vivo pra você. Rolou ainda Folhas, My Mistake. A gente volta já com muito mais no segundo bloco do Flash 105. As melhores do passado, de presente pra você.

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1: 105, meio-dia e 22.
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0: de 1989, Richard Marx com Right Here Waiting. Rod Stewart, I'll Stand By You. Foi em dose dupla, antes para você, Sailing, de 1975. A gente volta já para as últimas do nosso Flash, trazendo o Teletema para você.
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0: 105, meio-dia e 42.
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0: Abraçando nessa tarde legal, Guma da Ilha ouvindo a gente, Luiz Ventura também, tá todo mundo com a gente, Araci, Bom Jardim, tudo bom, Araci, como é que você vai? Tá boa? Simara, Bom Jardim, Marujo no Vucu Vucu, Jean Pintor, Laura Menezes, quem com a gente também aqui? A Flávia Carla conosco, o Thiago Cauã, valeu Thiago. Oliveira em Recife, Eliette Chaga nos Paredões, Jorge Cabeludo, Léo da LT Afiações, meu amigo Gilvan Silva do Santa Delmira, também o Gilvan Silva lá do Juremal com a gente, Antônio Ratinho da Ilha, Rosa Liberdade, Célia Lima, George em Areia Branca. Todo mundo curtindo agora o nosso Teletema.
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0: E eu começo com o som de Agatha com 1985, Bryan Adams com Heaven. Na sequência de Titi, 1985, também tem Century com Love Away.

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2: 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É bom demais. Agora curtindo o som de Luke Dube. Uma regravação, uma versão Reggae Love para Want to Know What Love Is, do Foreigner.

0: Assim encerramos mais uma edição do Flash 105, a última da semana, Dire Straits, com Lou e o Latest Trick. 1978, Cyndi Lauper, Time After Time, de 83, Luke Dube, I Want to Know What I Love Is. Final de mais um Flash, na sequência tem estúdio pra você. Abraçando o finalzinho aqui, o Evanilson também em nossa sintonia. A Rita de Cássio, obrigado pela audiência, carinho. Professor Luizinho, Charlinho no centro. Licélia Dantas, Alto do Xerém, Léo Carlos Paredões, além de Jorge, Areia Branca e Célia Lima. Flash volta na próxima segunda-feira, ao meio-dia, conosco também aqui. Eu contigo, você comigo no Som da Boa.
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5: 105.18.
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1: Começou o estúdio. Carlos Arturo, Rômulo, Colantes.

0: Felipe Duran, Viva a Vida 2022. Irã Costa, Penso em Ti, de 93. E Carlos Arturo, Rubens Escolantes, Still the Flame. Boa tarde para Nevin Sinélio, Isabel Cristina, Alto da Conceição, todo mundo com a gente, que bom ter vocês em nossa companhia. Esse calor humano é sensacional. Catedral, eu amo mais você.
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3: 105:01:22.
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0: Marquinhos Moura, Estrela do Céu, 1987.
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0: Vamos sair de um Marcos pro outro. Do Marquinhos Moura pro Marcos Sabino. É só sucesso, é coisa boa. Coisa que faz bem, que dá um start na memória, que a gente viaja e curte. Isso é 105. 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
1: Saudade no som do hit, Deja Vu.
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1: Dose dupla do Marcos Sabino, Reluz e De Qualquer Maneira.
0: Eu sei que tudo pode acontecer.
1: Abração pro Flávio Rodrigo Santa Delmira, Jorge Areia Branca, Eliette Nova Betânia, Marlene com a gente também. A gente volta já já para as últimas do estúdio, trazendo para você o nosso teletema.
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1: 105.1 e 40.
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5: Estamos de volta com o estúdio, é reta final. Já a gente não perde tempo, traz pra você o nosso teletema, tá bom? Rosângela, tudo bem, minha querida? BH, Flávio, Rodrigo, Santa Delmira, tudo bem? Grande George, Eliette, Nova Betânia, Evanilson, Nascer Tornearia, Isabel Cristina, Nevin Sinélio, também com a gente aqui, obrigado pela audiência, a amiga Rita de Cássia, Charlinho no Centro, Alicélia Dantas nos Alto do Xerém, Léo Car Paredões, Célia Lima, Antônio Ratinho, todo mundo, Rosa e Gilvan Silva, tá todo mundo com a gente, obrigado pela audiência. Vamos de teletema, Cal Calton, Baby I Need Your Love, música de novela Sol de Verão, 1982. E na sequência do filme Flashdance de 83, tem a Irene Cara com What a Feeling.
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Final de mais um Estúdio 105. Você curtiu a Irene Cara com Hora Feeling? Obrigado pela audiência, carinho sempre. A gente volta na segunda-feira com Flash ao meio-dia, Estúdio a 1 da tarde. Na sequência, Bárbara Tavares e o Estação 105. Eu volto amanhã às 8 da manhã com o Conexão, hein? Show de bola, bom fim de semana pra todo mundo. A gente vai se falar novamente, hein? Beijo e queijo a todos. E aí, foi bom pra você? Vamos repetir semana que vem? Show de bola! Beijo e queijo a todos, relaxa! A gente se fala. Fecha o som do Marcelo, estrela do meu clipe. Oh, gente boa do meu coração, muito obrigado. Foi bom ter estado com você, sabia? Adoro essa companhia!

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3: 1h56.
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0: duas horas pontualmente agora. Boa tarde para você, ouvinte da Rádio 105. Seja muito bem-vindo. Estamos juntos no ar nesta tarde de sexta-feira. Hoje é 8 de maio de 2026 e vamos começando nossa Estação 105, esse nosso encontro aqui nas tardes da Boa de Mossoró, ao som da boa música. Você é ouvinte que nos ouve, nos acompanha, independente de onde você esteja, no aconchego do seu lar, trabalhando, nos dando aquela carona amiga no seu carro. Obrigada pela sua companhia. Você pode ouvir nossa programação através das ondas do rádio ou pela internet. Nós estamos ao vivo 24 horas para o mundo todo no nosso site fm105mossoró.com.br. Você também pode estar baixando no seu celular os aplicativos de rádio como o RádiosNet ou também estar dando comando aí para sua Alexa para curtir a FM 105 de Mossoró. Acompanhe a programação da rádio que toca para você as melhores músicas e os melhores estilos. Eu sou Bárbara Tavares e até as 16h vamos estar juntinhos aqui no Som da 105. Agradecendo você, ouvinte da 105, que está na sintonia. E claro, você é ouvinte da Boa de Mossoró, que tem o nosso WhatsApp e que manda mensagem pra gente. Pois é, mande mensagens, confirme a sua audiência junto com a gente na 105. O nosso número é o 981050105. 981050105. Envie sua mensagem pra gente e vamos juntos fazer a programação desta tarde de sexta-feira. Até as 16h nesse clima.
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2:13, agradecendo você, ouvinte, que já está junto com a gente, acompanhando aqui a programação da FM 105, ligados no som da Boa de Mossoró, em mais uma tarde, hoje sexta-feira, 8 de maio de 2026. Agradecendo aqui a sintonia, o carinho da companhia, a turma que envia mensagens pra gente. Deixa eu mandar um abraço pro meu amigo Flávio Rodrigo, tá lá no Santa Delmira, acompanhando sempre a nossa programação. Abraçar a minha amiga Araci, no bairro Bom Jardim. O meu amigo Jorge Cabeludo também tá por aqui, confirmando a sintonia. A Eliette Chagas, nos paredões. Meu amigo taxista Antônio Railson, tá ligado junto com a gente, trabalhando e sempre nos dando aquela carona, amiga. Agradecendo ainda a minha amiga Neta Souza, no sítio São José, ouvindo a gente. E a Isabel Cristina, no Grande Alto da Conceição, ouvindo a programação da Boa de Mossoró. Às 2:14, Joana, amanhã talvez.

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2: Agora 2h23.
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1: 2h42.
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E o som do ABBA, na boa de Mossoró. Quero aqui agradecer o carinho da audiência, a turma que está conosco nesta tarde boa de sexta-feira, 8 de maio de 2026. Agradecer o carinho da sintonia e mandar um super abraço aqui. Meu amigo José Erivan, grande alto de São Manuel, acompanhando a gente. Ligado aqui sempre conosco, né? Beijo grande. Também meu amigo Edilson Silva, turma aí da Vila Guanabara, na Serra do Mel, acompanhando a nossa programação. Meu amigo Gurgel Júnior, tá junto com a gente também, ligadíssimo no bairro Abolição 1, o Guma na Ilha de Santa Luzia, o Emídio e a turma da Lisboa Móveis sempre com a gente. Agradecendo ainda o Inácio no Sumaré, ouvindo aqui a nossa programação, ligado com a gente sempre na 105, e o Canindé Medeiros na CL Bike Service no Planalto 13 de maio, ouvindo a nossa programação. Turma boa que não desliga, acompanha sempre a gente aqui no som da 105. Meu amigo Gilvan Silva tá ligado com a gente no trabalho, ouvindo a nossa programação sempre aqui na boa de Mossoró. Beijo grande. E a turma da internet, não posso esquecer, quero mandar um abraço pro meu amigo Beto em São Bernardo do Campo, São Paulo. Também agradecer o carinho da audiência, o Oliveira, motorista do Sedex, tá lá em Recife, Pernambuco, ouvindo e acompanhando sempre a gente. Obrigada pelo carinho, pela companhia. Vamos juntos aqui na melhor até às 4 horas.

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2: 3 horas.
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O som de Cássia Eller, Malandragem, especialmente pro meu amigo Hudson Souza, acompanhando o nosso programa, ligado com a gente sempre aqui no bairro Dom Jaime Câmara, abraçando sua mãe, Dona Gorete, sua irmã, Maiara Souza, todos que acompanham sempre aqui a programação da 105. Um beijo grande para você, Hudson. Obrigada, meu amigo, sempre pela audiência com a gente. Quero também agradecer e mandar um grande abraço pro Evanilson Nascimento, né, a turma que acompanha a gente todas as tardes na EIC Tornearia. Um grande abraço para vocês, obrigado pela companhia. Também a turma da Brasisal ouvindo a gente, o Nilton, o Fabrício, o Renato, o Berg, Inácio, o Emerson, o Everaldo, o Gil Denísio e o Nilton mandando ainda aquele abraço para sua esposa Rejane. Obrigada a vocês pela companhia. Meu amigo Wilson, motorista da UFERSA, que acompanha sempre a gente, abraçando aí a Leidiane, que tá lá na UFERSA ouvindo a nossa programação. Um grande abraço a essa turma que nos ouve e nos acompanha sempre. Também com a gente o meu amigo Eli Edson, a turma em Eli Cadeiras, Nova Betânia. Minha amiga Lígia Reis, taxista, está confirmando a audiência com a gente nessa tarde. Dona Gorete, seu esposo do O, ouvindo aqui a nossa programação lá no Três Vinténs. Muito obrigada pelo carinho da sintonia e pela audiência com a gente no Som da 105. E claro, a gente continua junto com você aqui no Som da Boa de Mossoró, tocando as melhores músicas e os melhores estilos para você, ouvinte 105. O Ciro tá ouvindo a gente e abraçando aí a turma que tá trabalhando: Carlinhos, Namorador, Corrinha, Papinha, David e o Gordinho Balofo. Essa turma, viu, que tá ouvindo a gente. Um super abraço para vocês. Obrigada pela companhia. 3 horas e 10 minutos. Minutos agora.

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3: São 3:20.
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Agora são 3 horas e 25 minutos no som da 105 FM. Quero agradecer o carinho da audiência, meu amigo Douglas Rogério, lá no Cidade Jardim, ouvindo sempre a nossa programação. A Vânia no Santo Antônio, com a sua neta Sarinha, ligadas com a gente. Meu amigo Toninho Moura, ouvindo o nosso programa pela internet, está nos ouvindo através da internet lá no Ceará, trabalhando, mas acompanhando a nossa programação. Mandar um beijo carinhoso para minha amiga Wilgna, do Encanto das Flores, lá no Cidade Alta, na preparação aí com as novidades pro Dia das Mães, né, minha amiga? Um super abraço, um bom trabalho pra você, tá ligada com a gente todas as tardes. Abraço, Wilgna, a turma do Encanto das Flores, aí no Cidade Alta, sempre com a gente. A Célia de Lima tá no Alto de São Manuel, também por aqui, confirmando a sintonia com a gente nessa tarde. A minha amiga Gorete Coelho, no Inocop Alto de São Manuel, também junto comigo. E agradecer a minha amiga Elba Marcena, tá lá na cidade de Baraúna, fazendo o seu crochê e ouvindo aqui a programação da Boa de Mossoró. Só inspiração pra você, né, Elba? Um super abraço, minha amiga. Obrigada pela companhia. Às 3h27 tem o som da Pitty.

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1: 3h40.
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o Romance Rosa, o som de Juan Luiz Guerra. Às 3h51 aqui no Som da Boa de Mossoró. Agradecendo o carinho da sua audiência, agradecendo a sua sintonia sempre com a gente. Mandar um abraço aqui para a turma que está acompanhando o nosso programa no trabalho. Meu amigo Gil Denise, o Torneiro, lá no Aeroporto 2 ouvindo a gente. Abraçando aí o Valdo, o Nilton e o aniversariante de hoje, né? O João Filho, que está fazendo aí mais um ano de vida. Para você, João, um grande abraço, com muita saúde, paz, prosperidade. Tudo de bom em mais um ano, feliz aniversário para você. Meu amigo Josimar Aquino, no bairro Belo Horizonte. Minha amiga Janete, no condomínio Jardins do Planalto, ouvindo a gente sempre, ligada aí com suas irmãs Juraci e Jurandir, lá nos paredões. Um grande abraço para vocês, obrigada pela sintonia. E a gente vai ficando por aqui, lembrando para você que na sequência você acompanha o programa MPB na 105 com Léo Júnior. E você sintoniza a melhor rádio, a que toca as melhores músicas e os melhores estilos pra você. Encerrando ao som do Skank, Algo Parecido. Beijo grande!

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3: 105 FM. Em Mossoró. 3:57.
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1: Cidade mais bonita do Brasil no entardecer mais legal, pontualmente 4 horas. E aí, tá tudo bem com você? Eu espero que sim. Seja muito bem-vindo ao som da ZYD 516, Rádio Santa Clara FM. Depois de uma tarde legal com a minha amiga Bárbara Tavares e o Estação 105, agora os grandes astros da música popular brasileira em ação. É o MPB na 105 até às 6 da tarde. Eu sou o Léo Júnior e é uma satisfação estar aqui junto de você no som da Boa de Mossoró. Qual a sua localização? Qual o seu artista preferido? Comunica com a gente pelo 98105-0105 e faremos assim um fim de tarde legal, de alto astral e de bem com a vida. Hoje é sexta-feira, dia 8 de maio de 2026. O Happy Hour tá só começando aqui no som da Rádio 105. Você tá em casa, tá no trabalho, tá fazendo o quê? Ouvindo a 105, tudo fica melhor. Então vamos juntos! E claro que você também pode acessar a 105 em qualquer lugar do Brasil, pelo www.fm105.mossoró.com.br. Estou esperando por você, tá? 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O MPB na 105 está no ar.
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1: Maurício Manieri. A gente já começa a nossa tarde em grande estilo. Boa tarde, 105. Vem cantar com a gente. Sinta a nossa emoção.

0: 105 FM, a genialidade da Alcione com a sua música Garoto Maroto. E você ainda ouviu Maurício Manieri, Bem Querer.
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0: Olha o Beto Guedes com a sua paisagem na janela. 98105-0105. Alô, Araci, tá no Bom Jardim, um beijo no coração. Alô, Jorge Cabeludo. Já está na sintonia da boa. Boa tarde, 105.

0: você ouviu na 105 FM. Ed Mota, Azul da Cor do Mar, Geraldo Azevedo, Ai Que Saudade Doce, Beto Guedes, Paisagem na Janela, Alcione, Garoto Maroto, Maurício Manieri, Bem Querer. O nosso primeiro bloco, o MPB na 105, volta daqui a pouco.
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0: Santa Clara FM 4:20.
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2: Pesquisadores da Universidade do Estado do Rio Grande do Norte desenvolveram um método que utiliza minerais chamados zeólitas para filtrar a água do mar e reduzir em 35% as impurezas de cálcio e magnésio logo no início da produção. A tecnologia, que já foi patenteada, promete entregar um sal de maior qualidade sem perdas de produtos causadas pelas lavagens tradicionais. A inovação fortalece a indústria salineira potiguar, que hoje responde por 95% do sal brasileiro e movimenta cerca de 1,5 bilhão por ano.
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0: e a Emanuela em Tibau. Alô, Iogo, está em Icapuí. A turma do litoral curtindo a brisa bacana e ouvindo a 105 FM. Que volta não. Vamos ouvir música agora. Um pedido do amigo Gilvan lá do Juremal. Pediu MPB4, Amigo é para essas coisas. E claro que vai ouvir na 105. Boa tarde.
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1: O seu Raimundo Fagner passou por aqui com a música Deslizes, lá de 1988. E ainda você ouviu MPB 4, Amigo é para essas coisas? 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Daqui a pouco a gente volta.
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1: 105, 5:42.
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1: 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Aproveite o fim de semana, todas as mamães, nosso coração pertence a vocês. Sem tudo isso, nada faria sentido sem vocês, né? A nossa eterna gratidão. E daqui eu mando um abraço muito especial a todas as mamães que estão na sintonia da 105 FM. Desejo a vocês tudo de bom, que a maternidade possa alcançar com toda a dignidade tudo aquilo que vocês merecem. O nosso respeito, a nossa gratidão sempre. E que, assim como Maria, que a nossa mãe possa abençoar a cada uma que está na sintonia da 105 FM. Léo Júnior vai ficando por aqui. Amanhã eu volto, após o Conexão 105, a partir do meio-dia, com o Remix 105 e o Teletema. Uma excelente sexta-feira a todos os ouvintes. Um beijo no coração. Que Papai do Céu assim abençoe. E vou deixando a minha última. E na sequência tem o Bíblia Deus com a gente e o programa Reflexão.
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meu irmão, minha irmã, graça e paz para você e toda a sua família. No Evangelho hoje, Jesus fala sobre o núcleo da vida cristã. Amai-vos uns aos outros como eu vos amei. O amor é a única força capaz de transformar o nosso coração e a nossa vida. Invoquemos a luz do Espírito Santo para que abra as nossas mentes e corações ao acolhimento da palavra do Senhor. Ó Espírito Santo, tu que habitas, tu que falas, rezas e ages em mim, abra-me à palavra, que a minha mente e o meu coração sejam o terreno bom onde a semente da palavra possa germinar, crescer e frutificar para que a minha vida seja transformada. Amém. Hoje, dia 8 de maio, a liturgia nos oferece o Evangelho de João, capítulo 15, versículos 12 e 17. Disse Jesus aos seus discípulos: este é o meu mandamento, amai-vos uns aos outros como eu vos amei. Ninguém tem amor maior do que aquele que dá a sua vida pelos amigos. Vós sois meus amigos, se fizerdes o que eu vos mando. Não fostes vós que me escolhestes, mas fui eu que vos escolhi e vos designei para irdes e para que produzais fruto, e o vosso fruto permaneça. O que então pedirdes ao Pai em meu nome, ele vos dê. Isto vos ordeno, que vos ameis uns aos outros. O evangelista possui um estilo tão doce quanto denso. Os temas surgem em uma espécie de cascata ou de telhas justapostas e interdependentes. Assim acontece no texto de hoje. Depois de um longo processo de evolução ética em Israel, Jesus propõe o mandamento do amor como base do relacionamento dos discípulos do reino. Para além do Levítico 19, 18, em que a medida do amor é a própria pessoa, aqui a medida é como eu vos amei. Jesus nos amou morrendo na cruz, entregou completamente sua existência pela vida do mundo. Por isso, ele nos considera amigos, não servos. A condição para sermos amigos de Cristo é o cumprimento de sua vontade. O fato de desfrutarmos de sua companhia e afeto não é mérito nenhum de nossa parte. Ele nos escolheu e nos amou gratuitamente, por pura benevolência. Se é verdade que a eleição é dom gratuito, é também verdade que ela deve ser compreendida como missão e responsabilidade. Somos responsáveis pela vida do mundo. Nessa missão, podemos contar com a ajuda do Pai, que atende a nossas súplicas feitas em nome de Jesus. Disse Jesus aos seus discípulos: este é o meu mandamento, amai-vos uns aos outros assim como eu vos amei. Ninguém tem amor maior do que aquele que dá sua vida pelos amigos. O Senhor nos convida a sermos praticantes da palavra. Neste momento, vamos dispor o nosso coração para a vivência de sua palavra.

Jesus amou-nos primeiro. Amou-nos não obstante as nossas fragilidades, os nossos limites e as nossas debilidades humanas. Foi Ele que nos tornou dignos do seu amor, que não conhece limites e nunca acaba. Concedendo-nos o novo mandamento, Ele pede-nos que nos amemos uns aos outros, não só e não tanto com o nosso amor, mas com o seu, que o Espírito Santo infunde nos nossos corações, se o invocarmos com fé. Peçamos ao Espírito Santo para que nos conceda a graça de amar, não com palavras, mas com a vida. Rezemos esta bela e profunda oração ao Espírito Santo do Papa Paulo VI. Ó Espírito Santo, dai-me um coração grande, aberto à vossa silenciosa e forte palavra inspiradora, fechado

Nossa saudação fraterna de paz e bem a você que acompanha de segunda a sexta-feira na tradicional Hora do Ângelus, o programa Reflexão, sob a coordenação geral do padre Charles Lamartine. Na liturgia dominical desta quinta semana da Páscoa, o mestre prepara seus seguidores para a missão. Somente Jesus pode dizer: eu sou o caminho, a verdade e a vida. Entendendo isso, não há motivo para tanta perturbação. Ele volta para o Pai e agora eles conhecem o caminho para chegar a Deus. Jesus garante que há um lugar para todos junto ao Pai Celeste. Seus discípulos sabem do compromisso com a vida que ele defendeu todo o tempo em que esteve com eles. As credenciais que Jesus apresenta para que possamos acreditar nele

0: São sua vida, suas palavras e suas obras. Oração inicial. Deus eterno e todo-poderoso, realizai sempre em nós o mistério da Páscoa. E aos que vos dignastes renovar pelo santo batismo, concedei, com o auxílio de vossa proteção, dar muitos frutos e chegar às alegrias da vida eterna. Por nosso Senhor Jesus Cristo, vosso Filho, que é Deus e convosco vive e reina na unidade do Espírito Santo, por todos os séculos dos séculos. Amém.
1: Rainha do céu, alegrai-vos. Aleluia. Porque aquele que merecestes trazer em vosso ventre, aleluia, ressuscitou como disse, aleluia. Rogai por nós a Deus, aleluia. Alegrai-vos e exultai, ó Virgem Maria, aleluia. Porque o Senhor ressuscitou verdadeiramente, aleluia. Oremos. Ó Deus, que vos dignastes alegrar o mundo com a ressurreição do vosso Filho, nosso Senhor Jesus Cristo, concedei-nos, vos suplicamos, a graça de alcançarmos, pela proteção da Virgem Maria, sua Mãe, a glória da vida eterna, pelo mesmo Cristo nosso Senhor. Amém.
2: Queridos ouvintes da FM Educativa Santa Clara, meus irmãos e irmãs que nos acompanham no programa Reflexão da 105 FM, sejam todos muito bem-vindos, muito bem-vindas. Quem nos ajuda na primeira e segunda parte do Reflexão de hoje é o nosso querido Padre Victor. Seja bem-vindo, Padre Victor.
3: Boa noite, Padre Charles. Boa noite, queridos ouvintes. Estamos na quinta semana da Páscoa e somos convidados a compreender a identidade constitutiva da Igreja Nascente, esta comunidade que é chamada a viver em fraternidade junto com todos os seus membros. Os mais simples e os mais pobres são acolhidos e amparados, e o anúncio da palavra se espalha por toda a região. Acompanhemos, portanto, a primeira leitura. Leitura dos Atos dos Apóstolos. Naqueles dias, o número dos discípulos tinha aumentado e os fiéis de origem grega começaram a queixar-se dos fiéis de origem hebraica. Os de origem grega diziam que suas viúvas eram deixadas de lado no atendimento diário. Então, os 12 apóstolos reuniram a multidão dos discípulos e disseram: "Não está certo que nós deixemos a pregação da palavra de Deus para servir às mesas. Irmãos, é melhor que escolhais entre vós 7 homens de boa fama, repletos do espírito de sabedoria, e nós os encarregaremos dessa tarefa. Desse modo, nós poderemos dedicar-nos inteiramente à oração e ao serviço da palavra." A proposta agradou a toda a multidão. Então escolheram Estevão, homem cheio de fé e do Espírito Santo, e também Filipe, Prócoro, Nicanor, Timon, Pármenas e Nicolau de Antioquia, um grego que seguia a religião dos judeus. Eles foram apresentados aos apóstolos, que oraram e impuseram as mãos sobre eles. Entretanto, a palavra do Senhor se espalhava. O número dos discípulos crescia muito em Jerusalém e grande multidão de sacerdotes judeus aceitavam a fé. Palavra do Senhor. Graças a Deus. Queridos irmãos e irmãs, à medida que o número de discípulos e discípulas aumentava, o que é motivo de muita alegria, surgiam também inúmeros problemas que precisavam ser discutidos e refletidos com muita sabedoria. Poderia ser um momento que ficaria marcado na história da comunidade como um tempo de tensão e sofrimento. No entanto, a maneira como a situação foi abordada resultou em bem-estar entre o povo de Deus. Qual era o problema que afligia a todos? Muitos pobres não estavam sendo bem atendidos em suas necessidades e sentiam-se deixados de lado. Problema constatado, a proposta dos apóstolos foi que houvesse uma descentralização de serviço. Afinal, Havia na comunidade muitas pessoas competentes e cheias de fé que poderiam assumir novos ministérios. Essas palavras do texto bíblico revelam que a participação de todos é de extrema importância. Somos levados a pensar que a comunidade sempre é composta de inúmeras e diferentes atividades que podem ser assumidas pelos mais diferentes irmãos e irmãs. A proposta agradou a todos e escolheram. São palavras que indicam a participação da comunidade. Não se tratava de um movimento onde poucos decidiam por muitos. O ponto fundamental que conduz a uma assembleia era o desejo de que todos fossem cuidados igualmente, principalmente os mais pobres. Crescer e amadurecer também significa cuidar do outro. A segunda leitura é retirada da primeira carta de São Pedro, que nos diz: Caríssimos, aproximai-vos do Senhor, pedra viva, rejeitada pelos homens, mas escolhida e honrosa aos olhos de Deus. Do mesmo modo, também vós, como pedras vivas, formai um edifício espiritual, um sacerdócio santo, a fim de oferecer de sacrifícios espirituais agradáveis a Deus por Jesus Cristo. Com efeito, nas Escrituras se lê: Eis que ponho em Sião uma pedra angular, escolhida e magnífica. Quem nela confiar não será confundido. A vós, portanto, que tendes fé, cabe a honra. Mas, para os que não creem, a pedra que os construtores rejeitaram tornou-se a pedra angular, pedra de tropeço e rocha que faz cair. Nela tropeçam os que não acolhem a palavra. Esse é o destino deles. Mas vós sois a raça escolhida, o sacerdócio do reino, a nação santa, o povo que ele conquistou para proclamar as obras admiráveis daquele que vos chamou das trevas para a sua luz maravilhosa. Palavra do Senhor. Graças a Deus. Queridos irmãos e irmãs, a segunda leitura oferece um fundamento teológico baseado na pessoa de Jesus Cristo, com o objetivo de descrever a natureza da igreja. Por isso, utiliza a figura de uma casa de pedras vivas, edificada sobre a rocha que é Jesus. O povo de Deus se destaca por causa de sua dignidade, uma dignidade, na verdade, que vem de fora para dentro. É mais do que isso. O texto deixa uma percepção de que a totalidade do povo de Deus é incluída nessa dignidade a partir do momento em que cada um é adjetivado como sacerdócio santo. Todos são sacerdotes e santos simultaneamente. Não existe, a partir dessa constatação, o mais santo e o menos santo, o mais espiritual e o menos espiritual. São sacerdotes porque cada um traz em si sua vocação de filho ou filha de Deus, e santos não porque o pecado está ausente, e sim porque foram separados por Deus para as boas obras. Além disso, cada um é chamado de geração escolhida, sacerdócio régio, nação santa e povo adquirido por Deus. Expressões que poderiam fazer os olhos de alguns brilharem por causa de tanto privilégio que representa. Porém, não se trata de privilégios, mas de responsabilidade. Somos pedras vivas na construção de uma casa espiritual, a fim de proclamarmos as maravilhas daquele que nos chamou das trevas para a sua luz maravilhosa.

Queridos irmãos e irmãs, a catequese do Santo Padre, o Papa Leão, de quarta-feira, 29 de abril de 2026. Prezados irmãos e irmãs, hoje desejo falar sobre a viagem apostólica que realizei de 13 a 23 de abril, visitando quatro países africanos: Argélia, Camarões, Angola e Guiné Equatorial. Desde o início do meu pontificado, pensei numa viagem à África. Dou graças ao Senhor por me ter concedido realizá-la como pastor, para encontrar e encorajar o povo de Deus, e também por a ter vivido como mensagem de paz num momento histórico marcado por guerras e por graves e frequentes violações do direito internacional. E expresso o meu mais sentido obrigado aos bispos e às autoridades civis que me receberam e a todos aqueles que colaboraram para a organização. A Providência quis que a primeira etapa fosse precisamente o país onde se encontram os lugares de Santo Agostinho, ou seja, Argélia. Assim, vi-me, por um lado, a recomeçar pelas raízes da minha identidade espiritual, por outro, a atravessar e a consolidar pontes muito importantes para o mundo e a Igreja de hoje. A ponte com a época extremamente fecunda dos padres da Igreja. A ponte com o mundo islâmico. A ponte com o continente africano. Na Argélia, recebi uma hospitalidade não só respeitosa, mas cordial, e pudemos constatar de perto e mostrar ao mundo que é possível viver junto com os irmãos e irmãs até de diferentes religiões, quando nos reconhecemos filhos do mesmo Pai misericordioso. Além disso, foi uma ocasião propícia para nos colocarmos na escola de Santo Agostinho, com a sua experiência de vida, os seus escritos e a sua espiritualidade. Ele é mestre na busca de Deus e da verdade. Um testemunho hoje mais importante do que nunca para os cristãos e para todas as pessoas. Nos outros três países que visitei, a população é na sua grande maioria cristã. E por isso mergulhei num clima de festa, de fé e de hospitalidade calorosa, favorecido também pelos traços típicos do povo africano. Também eu, como os meus predecessores, experimentei um pouco do que acontecia a Jesus com as multidões da Galileia. Ele via-as sedentas e famintas de justiça, anunciando-lhes: bem-aventurados os pobres, bem-aventurados os mansos, bem-aventurados os pacificadores, e reconhecendo a sua fé, dizia: vós sois o sal da terra e a luz do mundo. A visita aos Camarões permitiu-me revigorar o apelo ao compromisso conjunto pela reconciliação e a paz, porque também aquele país, infelizmente, está marcado por tensões e violências. Estou feliz por ter visitado Bamenda, na região anglófona, onde incentivei a trabalharmos juntos pela paz. Os Camarões são chamados África em miniatura, em referência à variedade e à riqueza da sua natureza e dos seus recursos. Mas podemos entender esta expressão também no sentido de que as grandes necessidades de todo o continente se encontram nos Camarões. A necessidade de uma distribuição equitativa das riquezas, de dar espaço aos jovens, superando a corrupção endêmica, de promover o desenvolvimento integral e sustentável, opondo às várias formas de neocolonialismo, uma cooperação internacional clarividente. Agradeço à Igreja nos Camarões e a todo o povo camaronês, que me recebeu com tanto amor, e rezo a fim de que o espírito de unidade que se manifestou durante a minha visita se mantenha vivo e guie as escolhas e as ações futuras. A terceira etapa da viagem foi Angola, grande país a sul do Equador, de tradição cristã plurissecular,
ligada à colonização portuguesa. Assim como muitos países africanos, após ter alcançado a independência, Angola atravessou um período confuso, que no seu caso foi ensanguentado por uma longa guerra interna. No caminho desta história, Deus guiou e purificou a igreja, convertendo-a cada vez mais a serviço do evangelho, da promoção humana, da reconciliação e da paz. Igreja livre para um povo livre. No santuário mariano, Mama Mushima, que significa Mãe do Coração, senti pulsar o coração do povo angolano. E nos vários encontros, vi com alegria tantas religiosas e religiosos de todas as idades. Profecia do reino dos céus no meio do seu povo. Vi catequistas que se dedicam inteiramente ao bem das comunidades. Vi rostos de idosos esculpidos por fadigas e sofrimento, mas transparentes à alegria do evangelho. Vi mulheres e homens que dançavam ao ritmo de cânticos de louvor ao Senhor ressuscitado, fundamento de uma esperança que resiste às desilusões causadas pela ideologia e pelas promessas vãs dos poderosos. Esta esperança exige um compromisso concreto e a igreja tem a responsabilidade com o testemunho e o anúncio intrépido da palavra de Deus, que reconhece os direitos de todos e de promover o seu respeito efetivo. Com as autoridades civis angolanas, mas também com aquelas dos outros países, pude assegurar a vontade da Igreja Católica de continuar a dar a esta contribuição, em particular nos campos da saúde e da educação. O último país que visitei foi Guiné Equatorial. 170 anos depois da primeira evangelização, com a sabedoria da tradição e a luz de Cristo, o povo guineense atravessou as vicissitudes de sua história e nos últimos dias, na presença do Papa, renovou com grande entusiasmo a sua vontade de caminhar unido rumo a um futuro de esperança. Não posso esquecer o que ocorreu na prisão de Bata, na Guiné Equatorial. Os presos entoaram a pleno pulmões um cântico de ação de graças a Deus e ao Papa, pedindo para rezar pelos seus pecados e a sua liberdade. Nunca tinha visto nada de semelhante. E depois de recitar comigo o Pai Nosso, debaixo de uma chuva torrencial, um sinal genuíno do reino de Deus, e ainda debaixo da chuva teve início o grande encontro com a juventude no estádio de Bata. Uma festa de júbilo cristão, com testemunho comovente de jovens que encontraram no Evangelho a vereda para uma crescente e livre... Esta festa culminou na celebração eucarística do dia seguinte, que coroou dignamente a visita na Guiné Equatorial e também toda a viagem apostólica. Caros irmãos e irmãs, para as populações africanas, a visita do Papa é a ocasião para fazer ouvir a sua voz, para manifestar a alegria de ser povo de Deus e a esperança num porvir melhor, de dignidade para cada um e para todos. Estou feliz por eles, por ter proporcionado esta possibilidade, e ao mesmo tempo dou graças ao Senhor pelo que eles me ofereceram, uma riqueza inestimável para o meu coração e o meu ministério. Papa

0: No programa Reflexão, vamos agora acolher a mensagem do Senhor no Evangelho Dominical. Cada cristão deveria ser o rosto encarnado de Deus. Uma comunidade cristã se assemelha a Jesus quando conduz a Deus, proclama a verdade de Jesus e defende a vida de todos. Na quinta semana da Páscoa, anunciamos a contribuição de Domingos Sávio Saraiva, coordenador da Pastoral da Liturgia da Quase Paróquia São João Paulo II.
1: Proclamação do Evangelho de Jesus Cristo segundo João. Naquele tempo, disse Jesus a seus discípulos: Não se perturbe o vosso coração. Tendes fé em Deus, tendes fé em mim também. Na casa de meu Pai há muitas moradas. Se assim não fosse, eu vos teria dito: Vou preparar um lugar para vós, e quando eu tiver ido preparar-vos um lugar, voltarei e vos levarei comigo, a fim de que onde eu estiver, estejais também vós. E para onde eu vou, vós conheceis o caminho. Tomé disse a Jesus: Senhor, nós não sabemos para onde vais. Como podemos conhecer o caminho? Jesus respondeu: Eu sou o caminho, a verdade e a vida. Ninguém vai ao Pai senão por mim. Se vós me conhecesseis, conheceríeis também o meu Pai. E desde agora o conheceis e o vistes. Disse Filipe: Senhor, mostra-nos o Pai. Isso nos basta. Jesus respondeu: Há tanto tempo estou convosco e não me conheces? Filipe: Quem me viu, viu o Pai. Como é que tu dizes: Mostra-nos o Pai? Não acreditas que eu estou no Pai e o Pai está em mim? As palavras que eu vos digo, não as digo por mim mesmo, mas é o Pai que, permanecendo em mim, realiza as suas obras. Acreditai-me: eu estou no Pai e o Pai está em mim. Acreditai ao menos por causa dessas mesmas obras. Em verdade vos digo, quem acredita em mim fará as obras que eu faço, e fará ainda maiores do que essas, pois eu vou para o Pai. Palavra da salvação. Amados irmãos e irmãs, ouvintes do programa Reflexão, que alegria podermos, neste tempo forte, bonito da Páscoa, continuarmos a ver a manifestação desse Jesus que está conosco no meio de nós. Hoje, a liturgia deste quinto domingo da Páscoa que estamos adentrando nos traz mais um momento, um relato, um diálogo de Jesus com os seus discípulos, com seus apóstolos. A cena que aqui foi retratada a partir deste evangelho acontece dentro do contexto posterior à realização da ceia do Senhor, da última ceia do Senhor com seus apóstolos. E Jesus, como que já garantindo àqueles que o seguem, que eles não ficariam sozinhos. Veremos ao longo dessas últimas semanas da Páscoa esse reforço, quando Jesus vai reforçar que vai enviar o Espírito Santo antes de vermos no domingo da Ascensão e chegarmos isso a se concretizar no domingo seguinte, que é o Pentecostes. Mas as promessas que Jesus faz, as garantias que Jesus dá para aqueles que o seguem. E aí o Evangelho começa com algo muito importante. Ele traz: Não se perturbe o vosso coração. Tendes fé em Deus, tendes fé em mim também. Essa mensagem, ela chega ainda hoje, no tempo de hoje, de forma muito oportuna. Quantos e quantas não estão perturbados, angustiados, sofridos? E essa frase de Jesus chegava ao coração dos seus apóstolos e chega também aos nossos corações, querendo dizer que Ele caminha conosco, Ele está conosco. É interessante porque Jesus traz aqui para os seus apóstolos essa mensagem, onde ele mostra que ao final da missão há algo reservado para aqueles que o seguem, para aqueles que confiam em Jesus. Os discípulos, os apóstolos, nós que aderimos ao projeto de vida que que foi apresentado por Jesus, que nos é apresentado também hoje, ele garante que há um destino para estes. E o destino é estar com Deus. É participar desta família de Deus. É viver na casa do Pai. Claro que surgiu aqueles questionamentos, mas para onde tu vais, Senhor? Qual é o caminho? Nós não sabemos qual é o caminho, diz Tomé. Aquela dificuldade que às vezes nós também temos nas nossas vidas. Nós queremos buscar outros caminhos. E aí Jesus vai responder, sim, eu sou o caminho. Eu sou o caminho, a verdade e a vida. Jesus respondendo neste contexto do eu sou o caminho, também nos faz recordar as diversas vezes que nós vemos no Evangelho de João, essa expressão eu sou. Ele também se apresenta como eu sou o bom pastor, como eu sou a porta das ovelhas, como vimos no domingo passado. Eu sou a ressurreição. E eu sou é sempre a identificação. É sempre essa resposta que declara a divindade. E ele está dizendo logo mais. Filipe vai questionar. Senhor, mostra-nos o Pai. E ele vai dizer. Há tanto tempo eu estou convosco e não me conheces. Quem me viu, viu o Pai. Então Jesus também aqui afirma a sua divindade. Jesus também mostra que ele sempre esteve no meio deles. Assim como também diz para nós, como sempre está na nossa vida. Então perceber esse Jesus que caminha conosco é a grande novidade deste Evangelho. E essa novidade que também nos garante que se nós permanecemos neste caminho, nós estamos com a verdade e nós temos a vida. A vida para essa nossa caminhada terrena, mas também teremos a vida plena, no sentido mais completo da palavra. E Jesus vai dizer que há muitas moradas, que há muitos lugares, que não se perturbe o coração. Como é importante, meus amados irmãos, a gente perceber, a gente não vê o Pai, nós não vimos a Jesus, mas a partir daquilo que nós acreditamos nas nossas experiências de fé, a partir daquilo que nós fazemos como opção de vida no caminho pastoral, no caminho missionário, seja nas nossas pastorais, seja nas nossas comunidades, nas nossas paróquias, nós vamos fazendo uma experiência de conhecer Jesus. Conhecer não do ponto de vista de enxergá-lo humanamente, mas de perceber que quando nós seguimos a Jesus, quando seguimos o seu evangelho, quando optamos por colocar as nossas vidas a serviço, quando estamos no caminho, seguindo a Jesus, estamos seguindo este caminho que nos dá a vida e a vida plena. Ah, mas nós vamos ter dificuldades, com certeza. Certamente todos nós sofremos dificuldades, sofremos perseguições, experimentamos nessa caminhada pela terra um grande número de dificuldades, de incertezas. Todos nós também sofremos a injustiça, muitas vezes sofremos a rejeição, a incompreensão, até dentro das nossas pastorais, somos perseguidos dentro das nossas comunidades, e isso faz com que a gente reforce o nosso entendimento de que estamos no caminho certo. Porque Jesus também sofreu perseguições, porque Jesus também sofreu injustiças, porque ele foi inclusive crucificado, condenado pelo poder político, pelo poder econômico, pelo poder religioso da sua época. Então, seguir o caminho de Jesus também não quer dizer que tenhamos sempre no meio desse caminho só flores. Vamos encontrar alguns espinhos, vamos encontrar obstáculos, vamos encontrar algumas pedras no caminho. Mas nós não podemos desistir. Nós precisamos continuar ao lado daquele que nos dá a força e que já nos deu a certeza de que é com ele e através dele que vem a salvação e a vida eterna. Que nós possamos continuar perseverantes no Senhor, unidos a ele, esse Jesus ressuscitado, que assim como fez com os discípulos de Emaús, caminha conosco e nos quer dar a vida plena, a vida eterna. Louvado seja nosso Senhor Jesus Cristo. Para sempre seja louvado.

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2: Boa noite.
0: Uma boa noite para você que nos acompanha em todo o país.
2: Sexta-feira, 8 de abril de 2026.
0: E vamos ao destaque do dia em investimento em energia.
2: São 130 bilhões de reais para melhorar a distribuição de energia elétrica no país até 2030. Gabriela Noronha.
3: Foram renovados os contratos de concessão de 16 distribuidoras de energia elétrica. A renovação dos contratos beneficia cerca de 42 milhões de residências no país.
0: E anunciado também, Luz para Todos vai chegar a mais 233 mil novas famílias.
2: E ainda, rendimento médio mensal do brasileiro alcança o maior patamar da série histórica desde 2012.
0: O valor tem crescimento de 5,4% em 2025 e chega a R$ 3.367, Graziela Bezerra.
4: O aumento da oferta de trabalho foi o que mais puxou o incremento da renda.
2: Você vai ouvir também serviços públicos na mão.
0: GovBR alcança a marca de 500 milhões de assinaturas eletrônicas.
2: Saiba como proteger sua conta e evitar golpes virtuais. Cleide Lopes.
5: Você pode acessar na plataforma serviços digitais que vão ajudar a proteger seus dados contra golpistas.
0: Hoje, na apresentação da Voz do Brasil, Mariana Jundumim, Nazi Brum.
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0: 130 bilhões de reais em investimentos para modernizar a distribuição de energia elétrica no país até 2030.
2: O anúncio foi feito em evento que contou com a presença do presidente Lula.
0: O objetivo é melhorar a qualidade dos serviços prestados à população e incentivar o desenvolvimento e a geração de renda.
3: Foram renovados nesta sexta-feira os contratos de concessão de 16 distribuidoras de energia elétrica em 13 estados do país. Os contratos devem viabilizar cerca de 130 bilhões de reais em investimentos até 2030. Esses recursos serão investidos em projetos de modernização da rede, expansão de linhas de distribuição e aumento da capacidade de resposta a apagões e eventos climáticos. Por exemplo, segundo o ministro de Minas e Energia, Alexandre Silveira, os contratos agora incluem novas regras para melhorar o atendimento ao consumidor.
6: O objetivo é proporcionar atendimento mais eficiente, mais rápido, mais respeitoso aos consumidores de energia brasileiros. Bairros mais pobres terão o mesmo padrão de qualidade que os bairros mais ricos.
3: A renovação dos contratos beneficia cerca de 42 milhões de residências no país. Além disso, a expectativa é de que sejam gerados mais de 100 mil empregos. Presente na cerimônia, o presidente Lula falou sobre a importância da parceria entre Estado e iniciativa privada para garantir o fornecimento de energia em todo o Brasil.
7: Que a gente pode ter um país que nunca mais teremos apagão. E a renovação desses contratos, antecipando inclusive a renovação, é uma demonstração de que o governo tem confiança nos empresários, de que a gente pode apresentar ao Brasil a ideia de que o Estado pode trabalhar em parceria com os empresários e permitir que os empresários possam executar o trabalho da forma mais perfeita possível.
3: Durante o evento, o presidente Lula e o ministro Alexandre Silveira também assinaram a atualização de um decreto que moderniza o Luz para Todos, programa que leva energia a quem mais precisa e amplia o alcance da iniciativa para mais de 233 mil novas famílias. O objetivo é promover o uso produtivo da energia voltado à geração de renda. No caso do pequeno produtor Gilson Matos, de Canavieiras, no sul da Bahia, a chegada da energia elétrica trouxe uma verdadeira mudança de vida.
8: Era a luz de vela, era o lampião, a água para chegar até aqui era uma dificuldade tremenda. Tudo era mais difícil, a gente não tinha projetos. Então, depois da chegada do Luz para Todos, tudo mudou. né, nos incentivou a plantar, a criar, produzir, fazemos hortas. Hoje nós já temos água com facilidade, porque nós já temos bomba elétrica. Tudo hoje ficou mais fácil.
3: Com a atualização, o programa Luz para Todos passa a priorizar grupos como mulheres, chefes de família, comunidades que necessitam de infraestrutura voltada à segurança alimentar e famílias em situação de vulnerabilidade. Reportagem Gabriela Noronha.
2: E o programa Gás do Povo tem data fixada e será pago sempre no dia 10 de cada mês.
0: Neste domingo, a Caixa Econômica Federal fará o pagamento do Vale Recarga para cerca de 2 milhões e 700 mil famílias.
2: Para ter acesso à recarga, o responsável familiar deve procurar uma das 25 mil revendedoras em todo o país, utilizando o cartão do Bolsa Família com chip ou o cartão de débito da Caixa.
0: Também pode utilizar o CPF e o código de validação, que será enviado para o celular do responsável.
2: O programa Gás do Povo fornece a recarga de botijões de 13 quilos para 15 milhões de famílias inscritas no Cadastro Único.
0: Mas elas não recebem todas ao mesmo tempo. As recargas têm validade de 2 a 3 meses, a depender do tamanho da família.
2: O brasileiro está ganhando mais.
0: O valor médio mensal recebido já passa de R$ 3.367,00, o melhor da série histórica do IBGE desde 2012.
2: A melhoria nos rendimentos foi verificada no mercado de trabalho e também nos benefícios sociais.
4: É o maior rendimento da série histórica iniciada em 2012. O rendimento médio mensal do brasileiro foi de R$ 3.367,00 em 2025, um crescimento de mais de 5% em relação ao registrado em 2024. No universo de 212 milhões de brasileiros, 67% tiveram algum tipo de renda no ano passado. O aumento da oferta de trabalho foi o que mais puxou o incremento da renda. No ano passado, a população ocupada chegou a 101 milhões de pessoas e a massa de rendimento total dos trabalhadores atingiu quase R$ 362 bilhões, também um recorde. Outras fontes contribuíram para o aumento da renda, como explica o pesquisador do IBGE, Gustavo Fontes.
9: Ao analisar por tipo de rendimento, né, se observa que 47,8% da população possui rendimento do trabalho, enquanto 27,1% tinham rendimentos de outras fontes. Entre esses outros rendimentos, né, o destaque vai para a aposentadoria e pensão, né, que abrange 13,8% da população residente, seguida por rendimentos de programas sociais do governo, 9,1%.
4: A região sul manteve a maior proporção de pessoas com rendimento, cerca de 71%, enquanto norte e nordeste apresentaram os menores percentuais, apesar dos avanços registrados nos últimos anos. Para o economista José Luiz Pagnussá, os números apontados pela PNAD mostram uma evolução no mercado de trabalho e nas políticas sociais.
10: Porque ao mesmo tempo em que o rendimento médio está subindo, temos recordes também no número de pessoas ocupadas. E além disso, né, dado o impacto das políticas sociais, esse recorde se dá também com os menores índices de desigualdade da história brasileira.
4: Na comparação com o período pré-pandemia, o aumento é mais expressivo. O rendimento médio de todas as fontes ficou 8,6% acima do registrado em 2019, o que mostra que a recuperação na renda se manteve de forma consistente até 2025. Reportagem Graziele Bezerra.
0: Cartão de crédito, cheque especial, crédito pessoal.
2: Brasileiros que não conseguem pagar dívidas nessas modalidades têm agora a oportunidade de sair do sufoco financeiro com o Desenrola Famílias.
0: Juros mais baixos, prazos mais longos e descontos estão entre as vantagens do programa.
11: Jácio Fiuza Júnior, de 73 anos, é jornalista aposentado e tem dificuldades para pagar as faturas do cartão de crédito.
12: Fiz a negociação, dividi em várias parcelas e do jeito que está, não baixa a dívida.
11: Assim como Jácio, 80% das famílias brasileiras têm algum tipo de dívida, principalmente com cartão de crédito, cheque especial e crédito pessoal, segundo a Confederação Nacional do Comércio. Agora, essas famílias têm a oportunidade de aliviar o orçamento com Desenrola Famílias. Podem participar pessoas com renda mensal de até R$ 8.105, com dívidas contraídas até janeiro de 2020. 2026, com atraso entre 90 dias e 2 anos. O programa prevê descontos de até 90%, linhas de crédito com juros limitados a 1,99% ao mês, prazos de até 48 meses. E ainda a possibilidade de usar até 20% do saldo do FGTS ou R$ 1.000 para abater dívidas. E pessoas com dívidas de até R$ 100 terão um nome limpo num prazo de 30 dias. O Desenrola também exige que as instituições financeiras invistam na educação financeira. Reinaldo Domingos, especialista em educação financeira, diz que é preciso consciência para que as famílias não voltem a se endividar.
13: Tudo que nós ganhamos e nós gastamos, é necessário que nós tenhamos uma organização. O Desenrola Brasil é uma opção, é uma oportunidade muito importante, só que ela precisa vir junto com a educação do comportamento financeiro.
11: A adesão ao Desenrola Famílias deve ser feita diretamente com os bancos e instituições financeiras. Só no Banco do Brasil, nos dois primeiros dias do programa, foram feitos 12.600 pedidos de renegociação. Gilson Bittencourt, vice-presidente de Agricultura e Agricultura Familiar do Banco do Brasil, disse que espera uma procura intensa pelo Desenrola Famílias nos próximos dias.
14: Recuperar a sua adimplência, abrir novas possibilidades de acesso ao crédito. A nossa expectativa com esse segundo é que ele atinja ainda um grupo maior de famílias e traga mais tranquilidade para as famílias e, nesse caso aqui, para os clientes do Banco do Brasil.
11: E para o jornalista Jácio Fiuza, que nos contou sobre a dívida com o cartão de crédito, o programa chegou em boa hora.
12: É um programa que vai beneficiar a mim e muitas famílias brasileiras, né?
11: O Desenrola Famílias também protege as famílias das dívidas com casas de apostas, as chamadas bets. Ele estabelece o bloqueio de CPF para apostas por um período de 12 meses. Colocução de Thaísa Vitória, reportagem Luciana Colares de Holanda.
2: Para estimular as mulheres a seguirem a carreira acadêmica, a CAPES, Coordenação de Aperfeiçoamento de Pessoal de Nível Superior, criou o programa Aurora.
0: A iniciativa é voltada a professoras vinculadas a programas de pós-graduação que sejam gestantes ou mães de crianças de até 2 anos.
2: Em outra frente, estudantes indígenas também estão sendo estimulados na pós-graduação, a seguirem na pós-graduação após concluírem o ensino superior.
0: Sobre esses programas, nós conversamos com a presidente da CAPES, Denise Pires de Carvalho. Acompanhe.
2: Oi, presidente, como vai? Vamos começar falando do estímulo que a CAPES vem oferecendo para que as cientistas que são mulheres consigam continuar suas pesquisas. Qual que é o problema que existe hoje em relação à maternidade e que estímulo é esse?
15: Olá, Mariana, um prazer estar contigo e com o Nazi na Voz do Brasil. As mulheres, elas são maioria entre as mestres e as doutoras do nosso país há mais de 20 anos. E nós temos no Brasil 49% de mulheres cientistas. No entanto, elas atuam menos no corpo docente da pós-graduação. Então há um gargalo, há um impedimento no ingresso e permanência das mulheres como professoras na pós-graduação.
2: Presidente, assim como as mulheres, a CAPES também tem investido em outras ações aí para a promoção da diversidade, com um programa voltado para jovens indígenas, né? O que que é esse programa? Como que ele vai ajudar a ampliar a participação dessas diversas etnias no ambiente de produção científica?
15: É o novo programa de desenvolvimento acadêmico indígena, porque os nossos estudantes indígenas têm sido incluídos no ambiente da educação superior. Quando eles terminam os seus respectivos cursos, eles querem ingressar, muitos deles, nos cursos de mestrado e doutorado. No entanto, a seleção para esses cursos acontece muitas vezes

0: Na Universidade Federal do Amazonas, sem precisar sair de São Gabriel da Cachoeira. Ele faz a seleção e ele só vai para a região para onde ele é selecionado depois dele ser selecionado.
1: Agora, presidente, como é que a CAPES identificou a necessidade desse estímulo aos indígenas, né? E que benefícios a maior diversidade de culturas e origens dos cientistas pode trazer para as pesquisas brasileiras?
0: Foram os próprios estudantes indígenas que trouxeram essa demanda para a CAPES, junto com os professores, professores que atuam na educação escolar indígena, que vieram nos propor que nós fizéssemos um programa específico para que esses estudantes provenientes de povos originários que estão em regiões mais isoladas do país, possam continuar os seus estudos, fazendo a seleção das suas localidades. E eles vão migrar para seguir os seus estudos no mestrado, no doutorado, somente após serem selecionados.
2: Mas é como o Nazi disse, né? Tem um benefício para a própria produção científica brasileira, para o tipo de pesquisa que vai ser feita?
0: Com toda certeza, porque nós temos a educação dialógica é aquela que leva melhores resultados. E esses estudantes, com certeza, terão muito a contribuir no ambiente da pós-graduação, porque eles trazem todos os saberes que existem nos povos originários, toda aquela troca de experiência entre a produção de conhecimento do ambiente da universidade, que é internacional, agora passa a contar também com o conhecimento que vem dos povos originários. E essa educação dialógica certamente aumentará a produção de conhecimento no nosso país e será uma produção de conhecimento que tem possibilidade de atender muito mais às demandas da nossa sociedade, nos diferentes territórios da nação.
2: Agora, presidente, para além desses grupos específicos que a gente mencionou aqui, as mulheres, os indígenas, o governo do Brasil tem também feito um movimento de valorização da produção científica como um todo, teve inclusive reajuste das bolsas, da CAPES, e a gente vê outros estímulos aí. Eu queria que a senhora falasse um pouco mais para a gente do que foi feito nesses últimos anos.
0: No ano de 2023, quando assumimos, houve um aumento de pelo menos 40% no valor das bolsas, mestrado e doutorado, e esse aumento no valor das bolsas foi acompanhado também de um aumento no número de bolsas. É importante que tenhamos cada vez mais pós-graduandos com acesso à bolsa, porque a bolsa garante permanência do pós-graduando nos cursos e a conclusão do mestrado e do doutorado. Mas, para além disso, a CAPES tem seguido no caminho de contratos com as editoras, através do portal de periódicos da CAPES, que completou 25 anos, nós estamos investindo não somente no acesso à leitura pelos programas de pós-graduação. Então, há 25 anos, a CAPES propicia o acesso à leitura dos periódicos internacionais. Agora, a CAPES financia também a publicação da ciência brasileira, a publicação dos artigos da produção de conhecimento nacional nessas revistas internacionais. Com isso, nós temos aumentado muito o número de artigos publicados pela pós-graduação brasileira nas revistas internacionais. Certamente o Brasil vai ficar melhor colocado no futuro próximo entre os países que mais produzem conhecimento no mundo. Para além de produzirmos mais, termos o nosso trabalho aceito para publicação, o que comprova a excelência da ciência brasileira, porque é muito difícil publicar nessas revistas, somente artigos de qualidade são aceitos. Agora, com o pagamento que é feito pelo Ministério da Educação através da CAPES, nós temos um aumento no número. E esse artigo que é publicado internacionalmente em acesso aberto, ou seja, todo mundo vai poder ler a produção científica nacional, nós teremos um aumento da citação dos trabalhos que são originários da pós-graduação e da ciência brasileira. Portanto, uma ciência que produz mais, publica mais e tem maior visibilidade.
1: Certo, muito bom. Nós conversamos com Denise Pires de Carvalho, presidente da CAPES, que é a Coordenação de Aperfeiçoamento de Pessoal de Nível Superior. Presidente, muito obrigado pela participação na Voz do Brasil.
0: Prazer é todo meu.
2: Recorde de exportações do agronegócio brasileiro no primeiro trimestre desse ano eleva o setor à posição de destaque no comércio internacional.
1: As vendas no exterior somaram mais de 30%.

0: 38 bilhões de reais, um aumento de 0,9% em relação ao mesmo período do ano passado.
1: De acordo com o Ministério da Agricultura e Pecuária, o principal destino das exportações do agro brasileiro é a China.
0: Os números, segundo o Ministério da Agricultura, refletem a competitividade dos produtos brasileiros no comércio internacional.
1: E também são fruto da ampliação do mercado. Já são 601 aberturas de mercado do agronegócio desde 2023.
0: Quem explica é o secretário de Comércio e Relações Internacionais, Lucas Rua.
2: Aproximadamente 30% de tudo que nós exportamos é do complexo soja, mas eu queria chamar a atenção aqui também para as proteínas animais. E nós tivemos um acréscimo de aproximadamente 22% nas exportações, um destaque para recorde em carne bovina, também na carne suína, e a gente vê efetivamente um trabalho de diversificação de mercado. Veja o caso do açaí, das castanhas, de alguns produtos básicos como feijão, a partir de uma série de ferramentas que nós temos, por exemplo, aqui no Ministério da Agricultura, como o Agro Insight, Passaporte Agro, a participação em feiras internacionais em conjunto com a Apex, a gente gera oportunidade, a gente gera renda e a gente gera emprego, especialmente onde mais precisa, que é no interior do nosso país.
1: Serviços públicos em um clique. Está cada vez mais fácil e simples resolver e acessar as políticas de governo sem sair de casa.
0: No início de maio, o gov.br registrou mais de 500 milhões de assinaturas eletrônicas.
1: E pela primeira vez, mais de 80 milhões de brasileiros acessaram o gov.br em um único mês.
0: O número de acessos únicos foi registrado em março e supera a população de países como a Alemanha e França.
1: Para garantir a segurança no acesso, o gov.br conta com níveis de proteção.
0: E dentro da ferramenta é possível encontrar serviços que ajudam a evitar golpes virtuais.
3: Acessar serviços do INSS, do SUS ou até assinar um documento sem sair de casa já é uma realidade no Brasil. Tudo isso é possível com a conta gov.br. Ela funciona com um login único que reúne mais de 4.600 serviços digitalizados do governo federal. Hoje, mais de 175 milhões de brasileiros já utilizam a plataforma, entre eles o vendedor Pedro Vieira.
4: Uso para carteira, uso para curso também, para acessar documentos, imposto de renda também, tudo, uso igual para tudo.
3: E Pedro Vieira destacou a segurança ao usar a ferramenta.
4: É muito seguro, bem confiável. Tem acesso biométrico, tem acesso digital também.
3: Para dar mais segurança ao cidadão, a conta gov.br funciona com diferentes níveis de proteção. O bronze concede o acesso básico, o prata é feito com avaliação bancária e o ouro com biometria. E quanto maior o nível da conta, mais seguro é o acesso. Além disso, o usuário pode ativar a verificação em duas etapas, que funciona como uma segunda barreira contra invasões, como explica Hudson Mesquita, diretor do Departamento de Identidade Digital do Ministério da Gestão e da Inovação em Serviços Públicos.
5: Após ele entrar com o CPF e a senha, é solicitado um código que ele mesmo gera ali no aplicativo gov.br. Então, imagina um cenário onde o fraudador consegue roubar a senha do cidadão, ele não teria acesso a esse código, não teria como acessar a conta, né? Então, a segunda camada ali de segurança.
3: Com a conta Gov protegida, você pode acessar na plataforma serviços digitais que vão ajudar a proteger seus dados contra golpistas. A proteção do CPF impede que empresas sejam abertas no seu nome sem autorização. O BC Protege Mais bloqueia a abertura de contas bancárias indevidas. E o Registrato permite consultar contas, dívidas e chaves PIX vinculadas ao seu CPF. E tudo isso sem precisar enfrentar filas ou sair de casa. É o caso do educador físico Felipe Cavalcante.
6: Porque antigamente a gente tinha que ir lá na hora, né? E presencialmente, toda aquela burocracia. E hoje, na nossa mão, a gente consegue resolver esse problema.
3: Em caso de dúvidas, as pessoas podem acessar o gov.br/conta. Também é possível receber atendimento presencial sobre a plataforma. Para encontrar uma unidade do balcão gov.br, vá em gov.br/presencial. Reportagem Cleide Lopes.

0: informação.
1: Fique agora com as notícias do Poder Judiciário do Congresso Nacional. Uma boa noite.
0: A gente volta segunda-feira. Boa noite para você e até lá.
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4: STF fixa regras para o pagamento de verbas indenizatórias e reafirma o teto constitucional.
5: STJ define que oferta de imóvel em plataformas como o Airbnb exige aprovação do condomínio.
4: Justiça Eleitoral atinge 158 milhões de eleitores e 88% de biometria.
5: Boa noite, eu sou Carlos Eduardo Cunha.
4: E eu sou Walter Lima.
5: O STF publicou um conjunto de decisões sobre o regime remuneratório do Judiciário e do Ministério Público.
4: As decisões estabelecem medidas para unificar critérios nacionais de pagamento, restringir a criação de benefícios e ampliar a transparência na folha de pagamento do setor público. Arthur Filho.
6: Entre os principais pontos definidos pelo Supremo Tribunal Federal está o reforço de que o subsídio dos ministros da Corte continua sendo o teto remuneratório da administração pública. O tribunal também reafirmou a equiparação entre os regimes remuneratórios da magistratura e do Ministério Público, desde que observados os limites constitucionais. Outro ponto central é a regra de que verbas indenizatórias só podem ficar fora do teto quando houver previsão expressa em lei nacional, além de unificação de critérios pelo Conselho Nacional de Justiça, o CNJ, e pelo Conselho Nacional do Ministério Público.
5: O uso de imóveis residenciais para estadias de curta duração, como em contratos na plataforma Airbnb, depende da aprovação do condomínio.
4: Essa definição é do STJ. Fátima Uchoa.
7: A proprietária de um apartamento em Minas Gerais pretendia destiná-lo a estadias de curta duração sem necessidade de aprovação em assembleia, mas o condomínio alegava que isso, além de não estar previsto em convenção, afastava o caráter residencial do prédio. No STJ, o voto que prevaleceu no julgamento foi o da ministra Nancy Andrighi. A segunda sessão manteve acórdão do Tribunal Estadual e considerou que o uso dos imóveis para exploração econômica ou profissional descaracteriza a destinação residencial e, por isso, deve ser autorizado por, no mínimo, 2/3 dos condôminos. Essa definição uniformiza o entendimento do próprio STJ sobre o tema.
5: Justiça Eleitoral atinge 158 milhões de eleitores e 88% de biometria.
4: Dados foram consolidados após o fechamento do cadastro eleitoral. Fábio Ruas.
8: O fechamento do cadastro 150 dias antes das eleições é uma forma da Justiça Eleitoral organizar o pleito. E com isso, o Corregedor-Geral da Justiça Eleitoral, ministro Antônio Carlos Ferreira, divulgou as informações durante sessão plenária. São mais de 158 milhões de eleitoras e eleitores, sendo 140 milhões com a biometria registrada. A presidente do TSE, ministra Carmen Lúcia, lembrou que a biometria traz mais segurança para as eleições.
5: Nos próximos dias 13 e 14, o TST sedia um encontro sobre boas práticas de conciliação e mediação.
4: O evento é uma etapa preparatória para a Semana Nacional da Conciliação Trabalhista 2026. Ana Paula Souza.
9: O encontro antecede a Semana Nacional da Conciliação Trabalhista 2026, que acontece de 25 a 29 de maio, com um slogan inspirado na Copa do Mundo, um acordo muda o jogo, já que o trabalhador pode procurar o Centro Judiciário de Conciliação de Conflito antes mesmo de ajuizar uma ação e resolver o problema sem precisar seguir com o processo nos tribunais.
5: Justiça Federal condena a União e INSS a reduzir prazo de perícias médicas no norte do Piauí.
4: A ação foi proposta pelo MPF, Vanessa Pereira.
10: Segundo o MPF, o tempo médio de espera para perícia na região norte do Piauí, especificamente nos municípios de Parnaíba, Cocal e Piracuruca, chega a mais de 6 meses. Tempo muito maior que a média nacional e o prazo fixado pelo STF. Agora, segundo a sentença, o INSS terá até 3 meses para realizar os agendamentos, perícias e avaliações sociais. Para isso, foi autorizado o atendimento de segurados em outras agências do INSS, perícias remotas, mutirões e convênios com entidades públicas ou privadas. Em caso de descumprimento injustificado, a multa estipulada é de R$5 milhões. Ainda cabe recurso da decisão.
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5: Boa noite,
4: bom fim de semana e até segunda-feira.
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11: Eu sou Ricardo Nakaoka e estes são os destaques de hoje do Jornal do Senado, que começa agora. Congresso promulga lei que reduz penas dos condenados pelos atos de 8 de janeiro. Senado vai analisar redução do tempo de serviço para aposentadoria de policiais e bombeiros militares. Projeto torna inafiançável homicídio no trânsito cometido por motorista embriagado. Boa noite. O presidente do Congresso Nacional promulgou nesta sexta-feira a Lei da Dosimetria. A nova legislação, que reduz as penas dos condenados pelos atos de 8 de janeiro, passa a valer após a publicação no Diário Oficial da União. Repórter Maurício De Santi.
12: O projeto da dosimetria, com o objetivo de reduzir as penas para os condenados pelos atos do 8 de janeiro, foi aprovado pelo Senado e pela Câmara no ano passado, mas sofreu um veto integral do presidente Lula. Esse veto, no entanto, foi derrubado no dia 30 de abril por decisão da maioria dos deputados e dos senadores. Pela Constituição, o presidente do Senado pode promulgar uma lei quando o presidente da República deixa de sancioná-la em até 48 horas. E foi o que aconteceu. Para o senador Carlos Viana, do PSD de Minas Gerais, a lei da dosimetria é uma questão de justiça.
13: As pessoas que foram condenadas em 8 de janeiro, aquelas que depredaram, que cometeram crimes, elas têm que responder de acordo com a sua responsabilidade. Nossa obrigação é fazer essa correção para que as pessoas respondam, mas dentro sim da responsabilidade, dentro do que cometeram.
12: Já o líder do governo no Congresso, o senador Randolfe Rodrigues, do PT do Amapá, tem um entendimento diferente e questiona a legalidade da redução de penas.
14: Se trata de crime contra o Estado Democrático de Direito. Então, claramente, são insuscetíveis de redução de pena, de anistia ou de indulto, conforme prevê a Constituição.
12: Com a publicação do ato de promulgação, a lei da dosimetria entra em vigor. Agora, cada um dos réus interessados precisa requerer a mudança no tempo de condenação junto ao Supremo Tribunal Federal.
11: E a Comissão de Segurança Pública aprovou convites para ouvir o diretor-geral da Polícia Federal, Andrei Rodrigues, e o delegado Marcelo Ivo de Carvalho. A ideia é esclarecer a expulsão de Marcelo Ivo da Fundação de Oficial de Ligação da PF em Miami e a atuação do órgão no episódio que envolveu o possível monitoramento do ex-deputado Alexandre Ramagem em solo americano. As informações com o repórter Bruno Lourenço.
15: Os pedidos de esclarecimento apresentados pelo senador licenciado Jorge Seif, do PL de Santa Catarina, foram motivados por divergências entre as versões da Polícia Federal Brasileira e das autoridades dos Estados Unidos. Segundo o senador, o diretor-geral da PF teria afirmado à imprensa que a detenção de Ramagem foi fruto de uma cooperação bilateral, versão que teria sido negada pelos americanos logo em seguida.
16: O delegado de uma instituição respeitada que nós amamos, respeitamos, que é a Polícia Federal do Brasil, dando declarações desastrosas. E acima de tudo, ele mentiu, ele inventou, ou tem acordo, nós não sabemos. O Brasil precisa saber.
15: Delegado Marcelo Ivo de Carvalho, que atuava junto ao Serviço de Imigração e Alfândega dos Estados Unidos, foi desligado da função após o ocorrido.
11: O Senado vai discutir o projeto da Câmara dos Deputados, que reduz o tempo mínimo de atividade militar exigido para aposentadoria integral de policiais e bombeiros. A proposta permite que os estados diminuam em até 5 anos as regras aplicáveis a esses profissionais. Repórter Douglas Castilho.
17: A regra atual prevê que os militares, para fazerem jus à aposentadoria com o valor integral de seus vencimentos, devem trabalhar por 35 anos, sendo ao menos 30 deles como militar. Com a proposta, os estados passariam a ter a liberdade de reduzir o tempo necessário na atividade militar de 30 para até 25 anos. A medida é uma forma de reconhecer as dificuldades inerentes a essas profissões. O senador Stevenson Valentim, do Podemos do Rio Grande do Norte, afirmou ser favorável à discussão do projeto no Senado e explicou suas razões.
18: Você sabe que é trabalhar na escala 24 por 24, 24 por 32, não, e lidando com situações de estresse, passando o dia todo lidando com coisas que ninguém quer lidar, que é a segurança pública, quer trocar tiro com bandido, quer subir morro, quer ir atrás de traficante, de bandido. Eu acho que é justo a gente discutir isso aqui.
17: O texto também afeta a regra de transição daqueles que ingressaram na carreira antes de 2020. Os estados terão a permissão para baixar o requisito mínimo de 25 para 20 anos de serviço militar, embora os profissionais ainda precisem arcar com um pedágio proporcional ao tempo que faltar.
11: E foi sancionada a lei que permite aos médicos residentes o fracionamento das férias anuais, mas a medida só vai entrar em vigor 180 dias depois da publicação oficial. Repórter Lana Dias.
19: Uma nova lei permite o fracionamento das férias para médicos residentes. O texto sancionado pelo presidente Lula diz que, a pedido, os profissionais na especialização poderão dividir os 30 dias de repouso anual em períodos de, no mínimo, 10 dias cada. O parcelamento também vale para os residentes em outras áreas da saúde, com regras a serem definidas em regulamento. Quando a medida esteve em discussão no plenário do Senado, o senador Nelson Utrade, do PSD de Mato Grosso do Sul, que é médico, explicou que a proposta favorece a formação do profissional.
20: Você já com aquele pique entrando numa cirurgia atrás da outra, dali a pouco você entra de férias, fica 30 dias sem pegar num bisturi, sem pegar nas pinças cirúrgicas. Você regride, é uma coisa natural. Ao passo que se você puder fracionar suas férias, você vai conseguir de uma forma bem equilibrada colocar o seu descanso para ser exercitado sem perder o tempo do seu aprendizado.
19: Também médica, a senadora Zenaide Maia, do PSD do Rio Grande do Norte, defendeu a iniciativa.
21: A residência médica é uma força de trabalho em qualquer hospital e escola desse país. Então, querer fracionar suas férias é justo.
19: O fracionamento de férias começará a valer 180 dias depois da publicação da lei, ou seja, em meados de novembro. Até lá, o médico continua com direito a 30 dias consecutivos de férias, sem possibilidade de divisão. De acordo com a pesquisa Demografia Médica no Brasil, o país contava com 47,7 mil médicos residentes em 2024.
11: Estamos na campanha Maio Amarelo, que busca conscientizar a população da importância do trânsito seguro. Um dos projetos no Senado sobre esse assunto torna crime inafiançável o homicídio no trânsito quando o motorista está sob efeito de álcool. Repórter Márcio Maturana.
22: Começou a campanha Maio Amarelo para um trânsito mais seguro. O Senado analisa vários projetos sobre o assunto. Um deles, na Comissão de Constituição e Justiça, torna o bafômetro obrigatório para motorista envolvido em acidente. O texto é do senador Fabiano Contarato, do PT do Espírito Santo.
23: Se hoje um motorista, mesmo bêbado, mata alguém e fica no local, o delegado está impedido de lavrar o auto prisão em flagrante, porque não se imporá prisão em flagrante, nem se exigirá fianças ao condutor que prestar pronto integral socorro à vítima ou que não fugir do local. Então, todos ficam, se recusam a submeter ao teste.
22: Outro projeto aprovado recentemente e já transformado em lei, criou o Dia Nacional da Mobilização em Memória das Vítimas de Trânsito, a ser celebrado no terceiro domingo de novembro.
11: E a senadora Damares Alves, do Republicanos do Distrito Federal, destacou a importância da campanha Maio Laranja de enfrentamento à violência sexual contra crianças e adolescentes. A parlamentar defendeu a intensificação das ações de prevenção, denúncia e responsabilização diante da recorrência dos casos no país. Também afirmou que a subnotificação compromete a formulação de políticas públicas eficazes. Damares Alves também alertou que meninos estão entre as vítimas de abuso sexual e precisam de maior visibilidade nas ações de proteção.
24: E às vezes o menino não fala porque ele acha que foi uma brincadeira. E às vezes o menino não fala porque a vergonha para o menino é muito maior do que para a menina. Mas a gente precisa observar os comportamentos. Música.
11: Com edição de Paula Groba e trabalhos técnicos de João Lira, o Jornal do Senado fica por aqui. Acompanhe agora as notícias do Tribunal de Contas da União e da Câmara dos Deputados. Boa noite e um bom fim de semana.
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3: 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Jornal Câmara dos Deputados.
1: Câmara aprova aumento da proteção legal para vítimas de crimes sexuais.
6: Presidente garante a votação da proposta que altera a jornada de trabalho.
1: Deputados defendem ações para a promoção do desenvolvimento regional.
6: Boa noite. Gilson Daniel, do Podemos do Espírito Santo, rebate declarações de gestores que criticam o repasse de recursos a municípios. De acordo com o parlamentar, é nas cidades que os investimentos públicos se traduzem diretamente em serviços essenciais, como água e energia.
1: Segundo Gilson Daniel, administrações municipalistas promovem impactos concretos na infraestrutura e na qualidade de vida da população. Ele alerta os capixabas para a importância de políticas que garantam um apoio financeiro contínuo aos municípios.
6: Daniel Almeida, do PCdoB, registra a realização de programa do governo da Bahia que busca ouvir moradores, lideranças e representantes da sociedade civil para reunir propostas voltadas ao planejamento público do estado. Ele ressalta que a abertura da ação ocorreu no início do mês em Irecê.
1: Daniel Almeida sublinha que o modelo funciona como espaço de prestação de contas sobre compromissos assumidos anteriormente pelo Executivo Estadual. Ele assinala que a mobilização deve percorrer outros territórios baianos, ampliando a participação na definição de prioridades para a Bahia.
3: Agricultura.
6: Preocupado com a crise financeira dos produtores rurais, Afonso Ram, do PP do Rio Grande do Sul, cobra a votação do projeto que prevê o alongamento das dívidas agrícolas. Ele explica que a medida pode ser viabilizada com recursos do Fundo Social e dos royalties do petróleo.
1: Segundo Afonso Ram, os produtores precisam de condições mais favoráveis que as atuais, como prazo de até 10 anos para pagamento e carência de 3 anos. O deputado avalia que o setor precisa de 180 bilhões de reais para garantir a produção de alimentos e a sustentabilidade no campo.
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6: Maria Silva, da Rede de São Paulo, destaca encontro internacional sobre a redução da dependência dos combustíveis fósseis realizado na Colômbia no final de abril. A deputada afirma que os países precisam construir planos nacionais de transição para reorganizar as fontes de energia.
1: Marina Silva ressalta que o Brasil participa desse debate com ações de desenvolvimento sustentável. Ela avalia que a instabilidade geopolítica ligada ao petróleo reforça a urgência de alternativas tecnológicas capazes de proteger economias nacionais e ampliar a segurança climática.
3: Economia.
6: No entendimento de Sidney Leite, do PSD do Amazonas, a manutenção das altas taxas de juros pelo Banco Central prejudica o trabalhador. Ele argumenta que o custo do serviço da dívida e os juros do cartão de crédito rotativo pressionam a economia e favorecem apenas o setor financeiro.
1: Sidney Leite alega que programas econômicos como o Desenrola e o fim progressivo do cartão de crédito consignado são insuficientes sem uma redução na taxa básica de juros. Para ele, o Brasil apresenta índices econômicos que não justificam taxas superiores às de países em guerra.
6: Welter, do PT do Paraná, enaltece o programa Desenrola, que, segundo ele, vai ajudar milhões de brasileiros endividados. O deputado explica que a iniciativa do governo busca reduzir juros e facilitar a renegociação de dívidas, aliviando o orçamento das famílias.
1: O deputado afirma que o aumento do acesso ao crédito levou muitas pessoas ao endividamento e o programa surge como alternativa para reorganizar a vida financeira. Para ele, a medida deve ampliar o poder de compra e melhorar as condições de vida da população.
6: Patrus Ananias, do PT de Minas Gerais, defende que o Brasil reduza a dependência da exportação de matérias-primas. Segundo o deputado, o avanço da industrialização nacional, especialmente no setor de minérios, é fundamental para ampliar a autonomia econômica do país.
1: Patrus Ananias propõe a criação de uma empresa pública nos moldes da Petrobras para gerir a exploração de terras raras e outros recursos minerais. Na avaliação dele, o Estado deve assumir o papel principal na geração de tecnologia e riqueza no país.
3: Trabalho.
6: Presidente da Câmara garante a votação da proposta que altera a jornada de trabalho 6x1. Acompanhe na reportagem de Luiz Gustavo Xavier.
4: O presidente da Câmara dos Deputados, Hugo Mota, afirmou nesta quinta-feira que a proposta de mudança na escala de trabalho 6x1 será votada pela Casa e diz que não votar essa matéria não está em questão. Hugo Mota participou de entrevista coletiva na Paraíba após o evento Câmara pelo Brasil, na Assembleia Legislativa do Estado. Segundo ele, o tema já entrou na agenda prioritária do Congresso e deve avançar nas próximas semanas, com expectativa de análise ainda no mês de maio.
5: Queremos que todos compreendam que há uma decisão política de se caminhar nesse sentido. É muito melhor sentar à mesa e negociar o texto, que é quando a gente tem, na verdade, o horizonte já de data para que essa matéria seja votada.
4: Hugo Mota também declarou que há um ambiente favorável à aprovação da proposta e comparou o debate atual a outras mudanças trabalhistas ocorridas ao longo da história brasileira, como o fim da escravidão, a criação da carteira de trabalho e do 13º salário. Da Rádio Câmara de Brasília, Luiz Gustavo Xavier.
1: Lídice da Mata, do PSB da Bahia, é favorável à proposta que reduz a jornada de trabalho, destacando a importância do debate em curso na Câmara. Segundo a parlamentar, a medida pode melhorar a qualidade de vida dos trabalhadores e deve avançar ainda neste mês.
6: Lídice da Mata também rebate críticas sobre possíveis impactos na produtividade, afirmando que o desempenho econômico depende de fatores como tecnologia e políticas públicas. Para ela, a redução da jornada contribui para a dignidade e a saúde dos trabalhadores.
1: Luiz Carlos Mota, do PL de São Paulo, participou da 5ª edição do 1º de Maio dos Comerciários, realizada em Avaré. O deputado informa que o evento reuniu mais de 4 mil trabalhadores que aprovaram 12 propostas em defesa da categoria.
6: Luiz Carlos Mota parabeniza a Federação dos Comerciários do Estado de São Paulo pela organização e reafirma apoio às pautas de valorização profissional e direitos trabalhistas.
3: Transportes.
1: Câmara aprova a renovação de carteira de motorista com mais facilidade para condutores sem multas. O repórter Antônio Vital tem detalhes sobre a medida.
8: A Câmara dos Deputados aprovou medida provisória que torna mais simples a renovação da Carteira Nacional de Habilitação, a CNH, se o motorista estiver inscrito no Cadastro Positivo de Condutores. O cadastro, criado em 2020, contempla os motoristas que não cometeram infrações de trânsito nos últimos 12 meses. A proposta original, editada pelo governo, dispensava os condutores sem multa de fazer os exames do DETRAN para renovar a CNH ou autorização para conduzir ciclomotor. O relator da medida provisória na comissão mista, composta por deputados e senadores, senador Renan Filho, do MDB do Alagoas, alterou o texto e manteve a exigência de exames de aptidão física e mental para renovação da carteira, mesmo para aqueles sem multas. A mudança foi pedida pelo senador Dr. Irã, do PP de Roraima. Ele argumentou que, caso a pessoa não tivesse multas de trânsito, poderia ficar 30 anos sem fazer qualquer exame, o que seria um risco. A medida provisória determina ainda que os custos dos exames de aptidão física e mental e da avaliação psicológica têm que obedecer um teto máximo nacional a ser fixado pela Secretaria Nacional de Trânsito. O governo, ao editar a medida provisória, argumentou que 20 milhões de motoristas dirigem sem habilitação devido aos custos elevados da carteira. A medida provisória que torna mais simples a renovação da Carteira Nacional de Habilitação, a CNH, se o motorista não tiver multas em um período de 12 meses, seguiu para análise do Senado. Da Rádio Câmara de Brasília, Antônio Vital.
6: Pompeu de Matos, do PDT, celebra a decisão do governo de anular mais de 3 milhões de multas aplicadas pelo sistema de pedágio Free Flow. O deputado ressalta que apenas no Rio Grande do Sul foram registradas mais de 1 milhão e 200 mil autuações indevidas.
1: Pompeu de Matos sugere a aprovação de um projeto que permite a vinculação de débitos de pedágio ao IPVA, sem aplicação de penalidades. Ele afirma que a tecnologia que deveria facilitar a vida do motorista acabou gerando transtornos para cidadãos e caminhoneiros.
6: Política. Tadeu Venere, do PT do Paraná, critica lideranças de direita e de extrema-direita que acusam a esquerda de incoerência, mas que migram de partidos para viabilizar candidaturas, mesmo quando essa mudança signifique estar ao lado de pessoas a quem combatiam antes.
1: Ao citar a derrubada do veto ao projeto da dosimetria, Tadeu Venere questiona a inconsistência entre discursos rigorosos contra crimes e votos que podem resultar na soltura de milhares de presos. Para ele, por não ter propostas reais para a vida dos brasileiros, a oposição se limita a atacar a esquerda.
6: Justiça. Ottoni de Paula, do PSD, reafirma sua tese de que gestões fluminenses autodeclaradas de direita foram responsáveis por episódios de corrupção no Rio de Janeiro. Ele cita irregularidades na Fundação Ceperge, contratações de funcionários fantasmas e desvio de recursos da privatização da SEDAI.
1: Ottoni de Paula critica o uso da pauta ideológica como forma de encobrir problemas administrativos. Ele afirma que operações policiais recentes em secretarias estaduais levantam questionamentos sobre a condução do poder público no Estado.
6: Talíria Petrone, do PSOL do Rio de Janeiro, aponta uma relação entre a família Bolsonaro e o crime organizado. A deputada menciona a nomeação de familiares de milicianos como exemplos de uma trajetória questionável.
1: Talíria Petrone cita ainda aliados políticos ligados à família Bolsonaro, envolvidos em investigações como casos de funcionários fantasmas no Ceperge. Para ela, o Brasil deve manter o foco no combate à corrupção.
6: Segurança Pública. Anne Ortiz, do PP do Rio Grande do Sul, defende a urgência de a Câmara votar a redução da maioridade penal para crimes hediondos e de extrema violência. Ela cita a pesquisa feita pela Real Time Big Data, segundo a qual entre 80% e 90% dos brasileiros são favoráveis à proposta.
1: A congressista opina haver falhas no sistema socioeducativo, onde passa o infrator sem ser corrigido e sem que seja feita justiça às vítimas. Anne Ortiz cita países nos quais as punições a jovens criminosos são compatíveis com a gravidade dos atos e pede revisão da legislação nacional.
6: Vinícius Carvalho, do PL, defende a redução da maioridade penal em casos de crimes graves cometidos por adolescentes. O deputado cita um caso recente de violência sexual contra crianças em São Paulo para cobrar do Congresso Nacional uma resposta mais rigorosa na responsabilização dos envolvidos.
1: Vinícius Carvalho também defende a aprovação de proposta que impede a não persecução penal em crimes de pornografia infantil e pedofilia. Ele argumenta que esse tipo de acordo pode resultar em punições brandas para pessoas que divulgam imagens criminosas contra crianças e adolescentes.
6: Capitão Alden, do PL da Bahia, defende um projeto que aumenta as penas para crimes cometidos contra profissionais de segurança privada. A proposta aprovada pela Câmara, na visão do deputado, busca garantir mais proteção a vigilantes que atuam em situações de risco no cotidiano.
1: Capitão Alden anuncia que o texto também amplia a proteção aos familiares e estabelece tratamento mais rigoroso aos criminosos. De acordo com o parlamentar, a medida tem o potencial de inibir a violência e reforçar a valorização desses profissionais.
6: Helder Salomão, do PT do Espírito Santo, alerta sobre a possibilidade de anistia a quase 200 mil detentos, incluindo agressores de mulheres e pedófilos, após a derrubada do veto ao projeto da dosimetria. Para ele, a possibilidade é estarrecedora frente ao recorde de feminicídios no país.
1: Helder Salomão cita dados do Ministério da Justiça, segundo os quais, no primeiro trimestre do ano, a cada 5 horas e 25 minutos, uma mulher foi morta no país. Para ele, o machismo e o discurso de ódio são as principais causas dessa violência, e o Congresso não pode abrir brechas para a impunidade.
3: Votação.
6: O plenário da Câmara aprovou o aumento da proteção às vítimas de crimes sexuais. O repórter Marcelo Larcher traz as informações.
2: A Câmara dos Deputados aprovou o projeto que aumenta penas para crimes como estupro, assédio sexual e divulgação não autorizada de conteúdo íntimo. No caso do estupro, a pena passa de 8 para 12 anos de prisão, podendo chegar a 32 anos se resultar na morte da vítima. A proposta cria uma lei da dignidade sexual e altera regras do Código Penal, do Estatuto da Criança e do Adolescente e do Código Civil para ampliar a proteção às vítimas de crimes sexuais e endurecer as punições. A pena máxima para assédio sexual aumenta de 2 para 4 anos de prisão. O mesmo vale para o crime de registro não autorizado da intimidade sexual, que tem pena máxima de 1 ano e passa para 3. O texto prevê ainda aumento de até 2/3 das penas se os crimes forem cometidos contra pessoas idosas ou com deficiência, ou se ocorrem em escolas, hospitais ou estabelecimentos policiais ou prisionais. O texto também aumenta punições para crimes relacionados à pornografia infantil e exploração sexual de crianças e adolescentes previstos no Estatuto da Criança e do Adolescente. Dependendo da conduta, as penas poderão chegar a 10 anos de prisão. Além do aumento das penas, o projeto também amplia as situações em que a justiça poderá determinar a perda do poder familiar, incluindo casos de crimes graves e crimes sexuais praticados contra filhos e outros integrantes da família sob responsabilidade do agressor. O texto também prevê que condenados por crimes sexuais possam perder cargos públicos em alguns casos. O texto foi apresentado pela deputada delegada Catarina, do PSD de Sergipe, e sofreu alterações da relatora, deputada delegada Ione, do Avante de Minas Gerais, que justificou as medidas.
9: No presente projeto, a incidência mais gravosa do poder punitivo do Estado para esse tipo de delito odioso também repercute em sanções acessórias a serem impostas a criminosos sexuais, a exemplo da perda da tutela e curatela e da inabilitação para os cargos públicos. Ademais, procura-se garantir proteção às vítimas nas órbitas jurídicas e assistencial. Além de investir esforços públicos na educação e conscientização coletiva para a mudança social, construção de espaço público de convívio saudável, respeitoso e seguro.
2: O projeto ainda garante às vítimas de crimes sexuais atendimento psicológico e jurídico prioritário, proteção de dados pessoais e acolhimento humanizado durante o atendimento. O projeto que cria a Lei da Dignidade Sexual e amplia punições para crimes sexuais seguiu para análise do Senado. Da Rádio Câmara de Brasília, com informações de Daniele Lessa, Marcelo Larcher.
3: Saúde.
1: Diego Garcia, do União do Paraná, defende a aceitação de exames solicitados por nutricionistas em laboratórios e hospitais. Relator da matéria na Comissão de Constituição e Justiça, ele afirma que a medida amplia o acesso dos pacientes e reduz a dependência de encaminhamento médico.
6: Segundo Diego Garcia, a iniciativa valoriza o papel do nutricionista e diminui a burocracia no atendimento. O deputado acrescenta que a proposta deve agilizar o acesso aos serviços, especialmente no SUS, além de fortalecer a prevenção e melhorar a qualidade do cuidado em saúde.
10: Então agora nós vamos desburocratizar esse sistema e facilitar, porque basta passar por esse profissional de nutrição, ele já vai ter acesso tanto à receita para os suplementos, como também à receita ou encaminhamento para a realização de exames. Então é mais facilidade, menos burocracia e melhorar a qualidade da saúde da população brasileira. Atuar na prevenção e valorizar os profissionais de nutrição.
1: Dr. Zacarias Calil, do MDB de Goiás, denuncia desperdício de quase 300 milhões de reais com o descarte de 10 milhões de doses de vacinas da Coronavac vencidas e que, por falha logística, não chegaram à população, segundo a auditoria do Tribunal de Contas da União, citada por ele.
6: Doutor Zacarias Calil lamenta o desperdício milionário enquanto a saúde pública passa por carências básicas, como a falta de exames e estrutura hospitalar. Ele defende que o parlamento cobre respostas sobre as compras e pela ineficácia da redistribuição.
3: Educação.
1: José Rocha, do União da Bahia, apresentou proposta de emenda à Constituição que integra o ensino médio à formação técnico-profissional. O deputado afirma que a medida pode ampliar a qualificação dos jovens, reduzir a evasão escolar e preparar estudantes para o mercado de trabalho.
6: José Rocha acredita que a educação técnica é necessária para aumentar a produtividade do trabalhador brasileiro. Ele ressalta que o modelo permite ao jovem ingressar mais cedo em uma profissão sem impedir o acesso posterior ao ensino superior.
1: Soraya Santos, do PL do Rio de Janeiro, fala sobre a importância da educação inclusiva aliada ao trabalho de escolas especializadas. Segundo ela, o sistema público deve garantir inclusão, mas precisa do apoio dessas instituições para atender alunos com necessidades específicas.
6: Soraya Santos também alerta para desafios enfrentados nas salas de aula, como a sobrecarga de professores e a falta de estrutura adequada. Ela destaca ainda a importância de assegurar às famílias o direito de escolher o modelo educacional mais adequado para seus filhos.
1: Termina agora o Jornal Câmara dos Deputados com trabalhos técnicos de Wellington Telles e a apresentação de Luciana Vieira e Tércia Guimarães. Boa noite para você.
6: A Voz do Brasil está de volta na segunda-feira. Uma boa noite e um bom fim de semana.
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12: 8 e 1. 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

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Olá, gente amiga! Está começando agora o programa que celebra a década mais vibrante da música. Prepare-se para cantar, lembrar e, olha, se emocionar com os grandes hits dos anos 80. Eu sou Douglas Polato e nós vamos juntos nessa com o melhor da música. Se prepara aí, viu? 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

0: É só música boa, uma atrás da outra. Vamos dar uma pequena pausa para o intervalo, mas já já tem mais.
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3: Porque a maquiagem nos olhos era tão presente no Egito Antigo. O olho era considerado o maior canal com o divino. Tudo que entra por ele, entra no campo. No Egito Antigo, mal-olhado, inveja ou energia negativa eram tratadas com uma seriedade que perdemos completamente. Mas também existiam magos que faziam estragos de verdade. Se entendia que qualquer magia negativa penetrava no campo de uma pessoa através dos seus olhos. O delineado preto, feito de Kohl, era um aviso para o campo energético. Aqui, não. O preto, na psicologia das cores, é bloqueio. Não é coincidência que usavam exatamente essa cor na área dos olhos. Além de proteger, o Kohl tornava o olhar mais lúcido, vigilante, presente e marcante. E o vermelho nos lábios? Vermelho é vigor, é vitalidade. Os lábios vermelhos vivificavam tudo o que era dito. À noite, as sacerdotisas retiravam tudo com bálsamos de camomila e coentro. Os olhos precisavam relaxar e se purificar de tudo que foi visto durante o dia. A skincare da área dos olhos era o cuidado mais sagrado de todos. Curiosamente, ainda é hoje. O que hoje a gente chama de make, um dia foi ritual de proteção psíquica. Não existe futilidade nisso que chamam de fútil. Tudo que é ritual feminino só é válido se for fonte de, abre aspas, prazer, fecha aspas. Mas quando você entende a origem, o prazer ganha outra dimensão. Eu sou Aline Linhares e este é o Tempo Vivo, aqui na 105 FM.
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0: Opa, estamos de volta com o Hits 80, só as melhores. Prazer ter você aqui com a gente. Bora curtir mais algumas que marcaram as nossas vidas.

0: E aí, tá gostando? Tá legal? Então aguenta aí que é hora de um intervalo, mas continue ligado. A gente volta com mais sucessos dos anos 80 daqui a pouco.
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2: 8h43.
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1: E a gente segue aqui com você no ritmo dos embalos da década de 80.